0: Biomas BR, do Instituto Nacional de Pesquisas Espaciais, INPE, Cláudio Almeida, fala mais sobre esse sistema de alertas.
1: O DETER, ele tem essa coisa de que ele é feito de maneira muito mais rápida. O objetivo primário dele não é dar aquela área com precisão. É dizer para o órgão de fiscalização, olha, está ocorrendo um desmatamento aqui. Então é importante que você... São milhares de alertas que são enviados por ano.
0: No Cerrado, os avisos de desmatamento caíram 5,3% em junho deste ano, comparado com junho de 2025. No entanto, de acordo com o Instituto Nacional de Pesquisas Espaciais, houve significativa cobertura de nuvens durante o mês, o que pode ter dificultado o mapeamento em determinadas regiões. Já no acumulado de agosto de 2025 a junho de 2026, os avisos de desmatamento no Cerrado somaram 4.689 quilômetros quadrados, uma queda de quase 8% comparado ao mesmo período anterior. Reportagem Luana Karen.
2: Minerais críticos são caracterizados pelo risco de escassez combinado com uma alta relevância econômica.
3: Eles são utilizados na fabricação de itens como baterias, computadores, celulares, painéis solares, turbinas eólicas e veículos elétricos.
2: O tema foi discutido hoje num encontro que reuniu representantes do setor produtivo, do governo e da academia.
4: Lítio, cobalto, níquel, cobre e terras raras fazem parte do grupo conhecido como minerais críticos. Eles são considerados estratégicos para alguns setores como tecnologia, defesa e energia. Com o aumento da demanda mundial, esses recursos ganharam maior importância econômica e geopolítica. Nesta sexta-feira, houve uma reunião entre representantes do governo, da academia e do setor produtivo para discutir diretrizes para o desenvolvimento da cadeia de minerais críticos no país, como detalhou a ministra da Casa Civil, Miriam Belchior.
5: Aprofundamos questões relacionadas ao contexto geopolítico e parcerias internacionais, o potencial minerário do Brasil nessa área e instrumentos de apoio ao setor, a transformação mineral e a sustentabilidade, em quais cadeias produtivas apostar, quais são as necessidades de ampliação das nossas capacidades tecnológicas e produtivas e também os instrumentos de financiamento e de viabilização econômica.
4: Um estudo sobre terras raras elaborado pelo Centro de Gestão e Estudos Estratégicos, divulgado neste mês no Rio de Janeiro, revelou que o Brasil tem capacidade de se destacar nesse mercado até 2040. Alguns dos minerais críticos são a base para viabilizar a transição energética e a expansão de tecnologias digitais, de celulares a carros elétricos, por exemplo. O tema também avança no Congresso Nacional, com uma proposta de criação de uma política nacional para o setor. Reportagem Márcia Fernandes.
3: O Brasil enviou nesta sexta-feira uma nova remessa de insumos hospitalares para a Venezuela, depois dos terremotos que atingiram a cidade de La Guaira há duas semanas.
2: Foram enviadas aproximadamente 5 toneladas de materiais de uso médico, cirúrgico e para atendimento pediátrico.
3: De acordo com o balanço divulgado pelo governo venezuelano, pelo menos 3.889 pessoas morreram. Mais de 6 mil foram resgatadas com vida e o número de feridos ultrapassa os 16 mil.
2: E logo mais, retornam da missão de apoio humanitário equipes brasileiras da Defesa Civil, do Corpo de Bombeiros, da Anatel e militares que atuaram no Hospital de Campanha em La Guaira.
3: A aeronave da Força Aérea Brasileira está prevista para desembarcar às 8 horas da noite na Base Aérea de Brasília.
2: E no início da tarde, o presidente Lula conversou por telefone com a presidente designada da Venezuela, Delcy Rodrigues.
3: De acordo com nota enviada à imprensa, os dois líderes trataram das perdas humanas e materiais provocadas pelos graves terremotos que assolaram o país.
2: A presidente da Venezuela agradeceu a ajuda humanitária enviada pelo Brasil e informou que as buscas pelas vítimas seguem em curso.
3: A líder venezuelana destacou ainda que se prepara para a difícil tarefa de reconstrução das áreas atingidas, em especial as moradias das famílias desabrigadas.
2: O Vale Recarga do mês de julho do programa Gás do Povo está disponível para as famílias beneficiárias.
3: Confira quem pode receber e como acessar o benefício.
6: Famílias inscritas no CAD Único com renda familiar mensal de até meio salário mínimo por pessoa podem ter direito à recarga gratuita do botijão de gás do programa Gás do Povo. O pagamento ocorre sempre no dia 10 de cada mês, inclusive quando a data cai em fins de semana ou feriados.

0: Para ter acesso ao benefício, é preciso ter pelo menos 2 pessoas no lar e renda de até 0,5 salário mínimo por pessoa. Estar com as informações do Cadastro Único atualizadas nos últimos 24 meses e nenhuma pendência no CPF também são critérios obrigatórios para acesso ao programa. O benefício varia conforme o número de integrantes da família. Casas com 2 ou 3 pessoas recebem 1 vale a cada 3 meses, enquanto famílias maiores recebem a cada 2 meses. Quem não tem celular ou internet pode usar o cartão do Bolsa Família, o cartão da Caixa ou informar o CPF na maquininha azulzinha nos pontos autorizados. A iniciativa prevê a recarga gratuita do botijão de gás de 13 quilos para famílias de baixa renda. Vale lembrar que não estão inclusos os custos do vasilhame e do frete. A consulta do benefício e das revendas pode ser feita pelo aplicativo Meu Social Gás do Povo, pelo portal Cidadão e pelo Disque Social 121. Para mais informações, acesse gasdopovo.mds.gov.br. Thaís de Araújo, para a Voz do Brasil.
1: Uma busca centralizada de dados públicos federais com auxílio de inteligência artificial.
2: Onde qualquer cidadão pode solicitar informações aos órgãos públicos com uma única ferramenta.
1: Essa é a proposta da plataforma InformaBR, lançada pela Controladoria Geral da União para atender aos pedidos relacionados à Lei de Acesso à Informação.
2: Nós conversamos com o secretário nacional de Transparência e Acesso à Informação em Exercício, Marcelo Vidal, sobre a nova ferramenta e os direitos do cidadão à transparência de dados públicos. Acompanhe.
1: Olá, secretário, bem-vindo à Voz do Brasil. Antes da gente falar diretamente sobre as novidades do InformaBR, eu queria começar explicando para os nossos ouvintes sobre a Lei de Acesso à Informação, que é o que está na base dessa mudança que a gente vai tratar hoje aqui nessa entrevista. O que prevê essa lei? Como que o serviço público atende essa demanda atualmente?
3: Olá, Mariana, olá, Luciano. É um prazer para a gente estar aqui. Bom, a Lei de Acesso à Informação, ela vem, na verdade, regulamentar um direito fundamental do cidadão que está previsto lá no inciso 33 do artigo 5º da Constituição, que diz que todo e qualquer cidadão tem direito a ter acesso às informações públicas produzidas pelos órgãos da Administração Pública Federal. Então, ela traz uma inovação muito grande, que é o principal princípio dessa lei, que diz que a transparência é a regra e o sigilo é a exceção. Além disso, o que a lei traz para o cidadão? Ela traz já o direito de, sem que ele precise pedir informações, os órgãos têm a obrigação de publicar em suas páginas na internet algumas informações de interesse coletivo. Para além disso, ela traz também o direito do cidadão em fazer um pedido de acesso à informação. E em cima desse pedido de acesso à informação, que pode ser feito por qualquer cidadão, o órgão tem 20 dias para responder, prorrogado justificadamente com mais 10, e a partir daí o cidadão pode fazer esse pedido mesmo e principalmente sem que seja necessário ele justificar o que ele vai fazer com aquela informação. Então, essa é a nossa lei de acesso à informação, é essa lei que possibilita um controle social, que possibilita uma participação social mais qualificada e que é um dos principais pilares da nossa democracia.
2: A partir de agora, então, todos os pedidos de informações pela LAI, a Lei de Acesso à Informação, serão concentrados na plataforma InformaBR, é isso? As pessoas deixarão de procurar diretamente os órgãos responsáveis por aquela informação?
3: É exatamente. A partir de agora, todo e qualquer pedido de acesso à informação, ele deve ser feito pela plataforma InformaBR, que é uma plataforma que disponibiliza ao cidadão uma ferramenta onde ele pode fazer uma busca das informações que ele tem interesse para ver se elas já estão publicadas, e se não estiverem publicadas, ele pode aí sim fazer um pedido de acesso à informação dentro dos prazos regulamentares da LAI.
1: Agora, para isso, para fazer esse pedido ou consulta, a pessoa deve então usar a conta dela gov.br, né? O senhor pode explicar para a gente como é que funciona esse acesso?
3: Exatamente. Para acessar a plataforma e fazer um pedido, na verdade, para acessar a plataforma, ela é pública, mas para fazer um pedido de acesso à informação, o cidadão precisa se identificar e ele se identifica por meio do seu login no gov.br. A plataforma, ela exige a conta no gov.br, que pode ser no nível bronze, que é o nível de entrada do GovBR, mas a gente recomenda fortemente que se utilize o nível prata ou ouro, porque muitas vezes o cidadão ele pede informações pessoais referentes a ele próprio, e aí somente com esse nível de acesso ele vai poder ter acesso a essas informações sem precisar ir até o órgão e comprovar que ele que está pedindo aquela informação é o proprietário daquela informação.
2: Agora, secretário, o governo possui outra plataforma, que é o Fala BR, focada exatamente no serviço de ouvidoria. O senhor pode explicar a diferença entre as duas?
3: Perfeito, exatamente. A administração também tem o sistema Fala BR. Até então, todos os pedidos de acesso à informação, como as manifestações de ouvidorias, eram feitas por meio desse sistema, mas a partir do dia 29 de junho passado, todos os pedidos de acesso à informação migram para essa nossa nova plataforma, o Informa BR. Continua sendo feito no Fala BR aquelas manifestações de ouvidoria, e aqui eu estou me referindo àqueles elogios, reclamações, denúncias, elas continuam sendo feitas na plataforma Fala BR. Agora, os pedidos de acesso à informação, eles passam a ser feitos pelo Informa BR, porque são públicos normalmente diferentes que fazem uso dessas duas plataformas. E é interessante também a gente ressaltar, Luciano, porque assim, se a lógica do serviço, desses dois serviços, e aqui é bem interessante a gente trazer isso para que o ouvinte possa entender. Nós estamos trabalhando com a ideia desses dois serviços trabalharem de forma muito integrada, muito harmônica, com plataformas, inclusive visualmente, muito parecidas. Agora, dentro da ideia e do contexto de que, pelo Fala BR, o cidadão fala, ele reclama, ele pede manifestação, ele denuncia. E pelo Informa BR, ele pede informação que o governo vai informar. Então, daí vem o nome Fala BR e o nome Informa BR.
1: Já são autoexplicativos, né? Secretário, a gente sabe que qualquer cidadão pode usar o Informa BR, mas é muito comum, mais comum é que a lei de acesso à informação seja utilizada por pesquisadores, por jornalistas, né? Se a pessoa quiser fazer um pedido no Informa BR, ela tem como checar se aquela dúvida, aquele pedido que ela está fazendo já foi feito antes? Isso fica disponível publicamente? Quer dizer, se já foi alvo de uma consulta, existe uma base de dados pública? Como é que funciona isso?
3: Então, Mariana, essa é uma das grandes inovações que a gente traz com essa nova plataforma Informa BR. Porque nessa plataforma, o cidadão vai poder colocar numa ferramenta de busca se aquela informação que ele está precisando, se ela já está disponível proativamente. O que significa isso? A Administração Pública Federal, ela tem algumas obrigações legais de, independente de um pedido de acesso à informação, de publicar algumas informações sobre a sua gestão. Além disso, hoje nós já respondemos, desde a vigência da entrada em vigência da LAI há 14 anos atrás, nós já respondemos mais de 1.600.000 pedidos de acesso à informação. E toda essa base também, ela está disponível já na internet para que seja consultada. Então, hoje, no Informa BR, uma das grandes inovações é que a gente traz uma tecnologia de inteligência artificial para que o cidadão, antes de fazer o seu pedido de acesso à informação, ele consulte se aquela informação já está publicada. E ao colocar isso na busca, a plataforma vai retornar para ele dizendo, olha, essa sua informação que você está pedindo, ela já está publicada aqui nesse endereço, e aí facilmente ele vai ter acesso àquela informação.
2: E no caso de informações sigilosas, mesmo assim é possível fazer o pedido de informação pelo Informa BR? Quais são os critérios para o pedido ser atendido, secretário?
3: Sim, na verdade, toda e qualquer informação pública pode ser objeto de solicitação. A questão das informações sigilosas e classificadas, ela tem que ser avaliada no momento da resposta do pedido. Então, assim, não cabe ao cidadão saber se a informação é sigilosa ou não. Ele pede a informação. Cabe ao órgão respondente verificar se aquela informação é uma informação que precisa ser protegida ou que tem algum sigilo. Lembrando que a própria LAI já traz algumas hipóteses quebras de sigilo, principalmente em relação àquelas informações pessoais que dizem respeito à honra, à intimidade de alguma pessoa, mas também a gente tem várias leis que impõem sigilo a algumas informações, como a lei do sigilo bancário, a do sigilo fiscal. Então, no momento da resposta, cabe ao órgão verificar se a informação que está sendo solicitada ela tem algum tipo de restrição. Lembrando que isso é um dever do órgão também. Então, assim, agora, também é um dever de quem está respondendo, ao negar uma informação com base em um sigilo, que ele expressamente explicite qual é o motivo, e esse motivo necessariamente tem que estar ou na LAI ou em uma norma, uma lei específica. Então, da mesma forma que é um dever do Estado entregar a informação, é um dever do Estado proteger aquelas informações que precisam ser protegidas. Agora, precisa estar sempre muito bem fundamentado e explicitado para o cidadão que está requerendo aquela informação o motivo pelo qual ela não é pública, não pode ser fornecida.
1: E tem situações também que pode ser fornecida parcialmente, né? Atendido parcialmente o pedido, ou seja, parte das informações são sigilosas, mas as outras não, e aí o pedido pode ser atendido parcialmente.
3: Perfeito. Excelente pergunta. Na verdade, o fato de ter parte de uma informação que esteja protegida por uma regra de sigilo não significa que o todo não deva ser concedido. Então, precisa ser feita uma análise se é possível fazer o tarjamento de alguma parte da informação do documento que está sendo solicitado. E aí sim, se tem partes que podem ser tarjadas e partes que são públicas, é dever do Estado entregar essa informação com a preservação daquela parte que é sigilosa, com o devido tarjamento.
2: Muito bem, nós conversamos com Marcelo Vidal, secretário nacional de Transparência e Acesso à Informação em Exercício. Muito obrigado, secretário, por sua entrevista aqui à Voz do Brasil.
3: Muito obrigado e é um prazer estar aqui com vocês.
1: Conab, Companhia Nacional de Abastecimento, alerta para tentativas de golpe registradas em diferentes regiões do país.
2: Pessoas estão se passando por representantes da Conab e prometem doações de cestas de alimentos, pescado e kits de irrigação mediante cobrança antecipada de valores, como supostos custos de transporte.
1: O presidente da Conab, Silvio Porto, informa que a companhia não cobra qualquer valor para a entrega de alimentos ou insumos e não solicita depósitos, transferências ou pagamentos para participação em seus programas.
4: Não há cobrança, isso chega de forma de doação. Então é muito importante que essas organizações fiquem atentas. Caso recebam esse tipo de demanda, tentem identificar quem está fazendo, em nome de quem, ou o número de telefone, enfim, de contato, de WhatsApp, e façam a denúncia por meio da nossa ouvidoria, busquem os nossos canais aqui pelo nosso site, pode ser também pelas nossas superintendências regionais, e também denunciem nas polícias. Levem isso, registrem boletins de ocorrência.
2: Caso receba esse tipo de abordagem, entre em contato com a Conab pelo telefone 61-3403-4575 ou pelo e-mail ouvidoria@conab.gov.br.
1: Entrevistadores da Pesquisa Nacional de Saúde já começaram a visitar domicílios em todo o país.
2: O levantamento reúne informações sobre as condições de saúde da população e nesta edição contará também com coleta de sangue e urina em parte dos participantes.
5: Qual é o peso médio da população brasileira? Quantos têm anemia ou algum problema de saúde? E como está a saúde mental ou a prática de esportes no Brasil? Essas são algumas das perguntas que constam na Pesquisa Nacional de Saúde, que começou agora em julho e vai até 30 de novembro deste ano. Agentes do IBGE e do Ministério da Saúde vão visitar 140 mil famílias brasileiras para coletar informações sobre as características dos domicílios, perfil dos moradores e condições de saúde, como explica Mônica Marli, coordenadora adjunta da pesquisa.
6: Então a gente vai falar sobre alimentação, a gente vai falar sobre o uso de álcool, a gente vai falar sobre fumo, a gente vai falar sobre sono, sobre bem-estar, também vamos falar sobre saúde da mulher, saúde da pessoa com mais de 60 anos também, saúde de crianças e adolescentes. Então é um perfil bem amplo da saúde e da saúde como um todo, né? Não só de doenças, a gente fala do bem-estar também.
5: O questionário individual será aplicado a um morador com 15 anos ou mais. Também serão verificados pressão arterial, peso e altura dos participantes. A pesquisa vai contar ainda com coleta de sangue e urina de cerca de 20 mil participantes com 35 anos ou mais, residentes em capitais e regiões metropolitanas. Os exames de sangue vão avaliar hemograma, perfil lipídico, hemoglobina glicada, creatinina, ácido úrico, sódio e potássio, além de sorologia para chikungunya e dosagem de chumbo e mercúrio. De acordo com Letícia Cardoso, diretora do Departamento de Análise Epidemiológica e Vigilância de Doenças Não Transmissíveis do Ministério da Saúde, os resultados vão servir para produzir indicadores relacionados a doenças crônicas e outros agravos à saúde, além de direcionar políticas públicas.
7: Muitas pessoas não conseguem o acesso ou não fazem os seus exames de rotina, tanto na frequência quanto na oportunidade que deveria fazer, e desconhecem situações de saúde, como por exemplo diabetes. Então é muito importante que a gente tenha esse diagnóstico mais preciso. Essa informação ela é útil para compor o retrato do Brasil.
5: Os entrevistadores do IBGE estarão identificados com crachá do Instituto, uniforme institucional e dispositivo eletrônico de coleta. A identidade dos servidores pode ser confirmada pelo portal respondendo.ibge.gov.br ou pelo telefone 0800-721-8181. Reportagem Graziele Bezerra.
1: E essas foram as notícias do governo federal.
2: Uma realização da Secretaria de Comunicação Social da Presidência da República.
1: Com produção da empresa Brasil de Comunicação.
2: Fique agora com as notícias do Poder Judiciário e do Congresso Nacional. Boa noite, bom fim de semana.
1: A gente volta segunda. Boa noite.
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10: Em resposta ao STF, tribunais estaduais negam irregularidades nos pagamentos feitos a magistrados entre abril e julho deste ano. TST promove seminário de precedentes na Justiça do Trabalho. Para o STJ, é possível partilha amigável com divisão desigual dos quinhões hereditários. Boa noite, eu sou Walter Lima. Em resposta ao STF, tribunais estaduais negam irregularidades nos pagamentos feitos a magistrados. As informações são sobre os meses de abril e julho deste ano. Marcelo Della Libera.
11: Os 7 tribunais brasileiros negaram irregularidades nos pagamentos a magistrados após cobrança do Supremo Tribunal Federal. As cortes do Paraná, Rio Grande do Norte, Rio de Janeiro, Maranhão, Distrito Federal, Rondônia e Goiás responderam ao ministro Alexandre de Moraes, que exigiu esclarecimentos sobre o cumprimento do teto constitucional entre abril e julho deste ano.
10: Herdeiros podem dividir bens de herança entre partes diferentes, desde que sejam maiores de idade, capazes e haja cessão de direitos hereditários. Esse é o entendimento do STJ. Fátima Uchoa.
12: Um homem falecido deixou dois irmãos como herdeiros, sendo um bilateral e o outro unilateral. Após o inventário, ambos fizeram acordo no qual o irmão unilateral receberia a maior parte dos bens. A Justiça de São Paulo recusou a homologação da partilha por entender que haveria renúncia parcial da herança, o que é vedado por lei. Mas a terceira turma do STJ considerou que o juiz deve verificar apenas se a vontade dos herdeiros foi manifestada de forma livre e regular, sem exigir que cada um receba a mesma parcela. Segundo a ministra relatora Nancy Andrighi, a partilha amigável prevista no Código Civil prestigia a autonomia dos herdeiros, exigindo apenas que eles sejam capazes, estejam de acordo com a divisão e sigam as formalidades legais.
10: Atenção, magistrados, servidores da Justiça do Trabalho e público em geral. TST promove seminário de precedentes na Justiça do Trabalho. O encontro é para debater os entendimentos consolidados que devem ser aplicados nos julgamentos de processos em todo o país. Mila Amaral.
13: O seminário está marcado para os dias 2 e 3 de setembro na sede do TST em Brasília. O evento faz parte da Semana Nacional dos Precedentes Trabalhistas 2026. O encontro vai debater a formação e aplicação dos precedentes judiciais, que são as jurisprudências definidas pelo Tribunal Superior do Trabalho, que devem ser aplicadas em todos os julgamentos semelhantes na Justiça do Trabalho. Os painéis serão presenciais, mas depois vão ficar disponíveis no YouTube. Já os cursos são exclusivos para os magistrados e servidores com direito a certificado. Então, se você tem interesse em participar, logo mais as informações sobre as inscrições e a programação completa serão divulgadas nos canais oficiais do TST.
10: Resolução do TSE reúne regras sobre ilícitos eleitorais e condutas proibidas nas eleições 2026. O objetivo é que a disputa eleitoral se dê em condições de igualdade. Fábio Ruas.
14: As diversas irregularidades são divididas em seis grupos principais: abuso de poder, fraude, corrupção eleitoral, arrecadação de gastos ilícitos de campanha, captação ilícita de voto e condutas vedadas a agentes públicos. Para saber quais tipos de conduta caracterizam essas irregularidades, é só entrar no site tse.jus.br, acessar diretamente as resoluções ou a série de reportagens por dentro das eleições.
10: Justiça confirma a suspensão de novas licenças para Complexo Azulão, no Amazonas, até a realização de consulta prévia e estudos sobre povos indígenas. A ação foi proposta pelo MPF. Vanessa Pereira.
15: O Tribunal Regional Federal da Primeira Região, o TRF1, manteve por unanimidade a decisão que suspende as atividades e a emissão de novas licenças ambientais para o Complexo Azulão, empreendimento de exploração de gás natural da empresa Eneva S.A., localizado nos municípios de Silves e Itapiranga. A área é sobreposta ao território reivindicado como terra indígena Gavião Real. O TRF1 reafirmou que a ausência de homologação definitiva da terra indígena não afasta a proteção constitucional do território.
10: 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Uma boa noite, bom fim de semana e até segunda-feira.
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17: Eu sou Paula Groba.
18: E eu sou Ricardo Nakaoka.
17: E estes são os destaques de hoje do Jornal do Senado, que começa agora.
18: Sugestão de cidadão para simplificar tributação de profissionais liberais vira projeto de lei.
17: Projeto cria alerta nacional para ampliar buscas por pessoas desaparecidas.
18: Porte de arma para mulheres sob amparo da Lei Maria da Penha pode ser autorizado.
17: Boa noite.
18: Boa noite.
17: Uma ideia que nasceu da participação popular pode mudar a forma como profissionais liberais pagam impostos no Brasil.
18: A Comissão de Direitos Humanos aprovou uma sugestão apresentada no portal E-Cidadania para simplificar o regime tributário da categoria. O texto agora será transformado em projeto de lei. Repórter Patrícia Oliveira.
19: Um cidadão de Goiás sugeriu ao Senado a criação de um regime tributário simplificado para arquitetos e engenheiros que atuam como pessoa jurídica e não possuem funcionários. A sugestão recebeu mais de 20 mil apoios online e foi aprovada na Comissão de Direitos Humanos. O relator, senador Laércio Oliveira, do Progressistas de Sergipe, ampliou essa medida para todas as categorias de profissional liberal que trabalha por conta própria, chamado de microempreendedor profissional, ou MEP. Poderá optar pelo regime do MEP, o profissional que tiver receita bruta anual de até R$120 mil, com recolhimento mensal de 6% da receita bruta. A intenção é reduzir a burocracia, incentivar a formalização e diminuir a carga de impostos para quem atua sozinho na profissão. Como destacou na leitura do relatório o senador Jaime Bagatoli, do PL de Rondônia.
20: Os jovens profissionais que hoje operam na informalidade ou como pessoa física com carga tributária sufocante teriam uma porta de entrada viável para o mercado formal.
19: A sugestão aprovada será transformada em projeto de lei complementar.
17: E avançou no Senado um projeto que pode agilizar a regularização de áreas ocupadas irregularmente e melhorar as condições de moradia de milhões de brasileiros.
18: A proposta foi aprovada pela Comissão de Assuntos Econômicos e agora segue para a Comissão de Constituição e Justiça. O repórter Márcio Maturana tem os detalhes.
21: Mais de 5 milhões de domicílios no Brasil em 2022 estavam em assentamentos irregulares, como favelas, invasões, comunidades, loteamentos ilegais e palafitas, segundo o IBGE. Para enfrentar essa situação, a Comissão de Assuntos Econômicos aprovou um projeto que atualiza as regras de regularização fundiária para incluir novas diretrizes de reassentamento, planejamento urbano e de concessões urbanísticas. A proposta amplia a segurança de moradores em áreas de risco, facilita a regularização fundiária, permite maior participação da iniciativa privada, dá mais autonomia aos municípios, agiliza obras de saneamento e esclarece regras para evitar entraves na legalização dos espaços. O relator foi o senador Fernando Dueire, do PSD de Pernambuco.
22: Esses locais são marcados por ocupações desordenadas, falta de serviços públicos e infraestrutura inadequada, evidenciando a necessidade urgente de políticas públicas eficazes para regularização fundiária e melhoria da qualidade da moradia e, por conseguinte, da qualidade de vida das pessoas.
21: O texto de autoria do senador Chico Rodrigues, do PSB de Roraima, segue para a votação na Comissão de Constituição e Justiça.
17: E a Comissão de Agricultura e Reforma Agrária analisa um projeto que reduz o tamanho mínimo para o desmembramento de imóveis rurais. A proposta fixa esse limite em 5 mil metros quadrados, o equivalente a meio hectare. Hoje, a área mínima varia entre 2 e 5 hectares, conforme a região, e imóveis menores não podem ser registrados em cartório nem cadastrados no INCRA.
18: O relator da proposta é o senador Wellington Fagundes, do PL de Mato Grosso. Segundo ele, a mudança pode ampliar as oportunidades para as famílias que vivem no campo, estimular a geração de empregos, facilitar a comercialização da produção rural e contribuir para reduzir os conflitos fundiários.
23: Como relator, já tenho decisão de fazer um relatório favorável, porque tenho certeza que esse parcelamento de terras com 5 mil metros quadrados vai permitir geração de emprego, vai permitir paz no campo.
17: A Comissão de Segurança Pública pode votar o projeto de lei que autoriza o porte de arma de fogo para mulheres sob medida protetiva da Lei Maria da Penha.
18: A proposta, que já passou pela Comissão de Direitos Humanos, chega ao colegiado com a sugestão de que o porte seja transformado em posse caso a medida protetiva seja revogada. Repórter Bruno Lourenço.
24: O projeto de lei altera o Estatuto do Desarmamento para garantir o direito ao porte de arma de fogo a mulheres sob amparo de medidas protetivas da Lei Maria da Penha. O texto também reduz a idade mínima para 18 anos, tanto para aquisição quanto para o porte de arma pelas vítimas. O senador Plínio Valério, do PSDB do Amazonas, explicou que a situação vivida por mulheres ameaçadas justifica a concessão do porte.
25: A medida se justifica pelo princípio da legítima defesa e pelo direito à vida, ambos garantidos pela Constituição Federal. Em situações extremas em que a ameaça à integridade física é clara e presente, a possibilidade de portar uma arma pode funcionar como meio de defesa eficaz em um momento de emergência.
24: A Comissão de Segurança Pública pode acrescentar dispositivo para determinar que, caso a mulher perca o direito de portar a arma na rua, em virtude do fim de medida protetiva, ela mantenha pelo menos a posse, a fim de preservar o investimento na aquisição da arma e munição e protegê-la em casa ou no ambiente de trabalho.
17: E a Comissão de Direitos Humanos aprovou a criação de um alerta nacional para ajudar a localizar pessoas desaparecidas. Só no ano passado, o Brasil registrou mais de 85 mil desaparecimentos atendimentos, uma média de 233 casos por dia.
18: Pelo projeto, operadoras de telefonia vão enviar alertas gratuitos aos celulares de pessoas que estiverem na região do desaparecimento, mobilizando a população nas primeiras horas das buscas. A proposta também prevê parcerias com aplicativos de mensagens e redes sociais e segue para a Comissão de Segurança Pública.
17: A senadora Zenaide Maia, do PSD do Rio Grande do Norte, fez um apelo para que a população doe sangue e alertou para a queda nos estoques dos hemocentros. Ela lembrou que uma única doação pode salvar e beneficiar até 4 pessoas. A parlamentar destacou que, mesmo após o fim da campanha Junho Vermelho, a necessidade de doações continua para garantir o atendimento a cirurgias, emergências, tratamentos contra o câncer e outros procedimentos hospitalares.
18: Zenaide Maia também ressaltou que, durante as férias escolares, o número de doadores costuma cair, enquanto a demanda por transfusões aumenta. Além disso, criticou a chamada PEC do plasma, que propõe autorizar bancos de sangue privados a comercializar plasma humano, o que hoje é vedado pela Constituição.
0: A doação de sangue não é transação, não é negócio, não é mercado, é um ato de fé e solidariedade da humanidade.
17: E uma nova lei sancionada garante mais segurança a professores da educação básica da rede pública que queiram investir na própria formação. A norma assegura licença remunerada para cursos de especialização, mestrado, doutorado, qualificação profissional e pesquisas na área de educação.
18: A medida foi aprovada pelo Senado em junho e teve como relatora a senadora professora Dorinha Seabra, do União do Tocantins. Segundo ela, a Lei de Diretrizes e Bases da Educação já previa o direito à licença remunerada, mas não definia quais atividades poderiam ser consideradas aperfeiçoamento profissional. Com a nova lei, essas hipóteses passam a estar expressamente previstas, o que traz mais segurança jurídica e reforça a valorização dos professores.
3: Trata-se de reconhecer que o professor não é apenas receptor de conhecimento produzido pela academia, mas ele também é agente capaz de produzir saberes a partir da sua experiência profissional.
18: Com edição de Paula Groba e trabalhos técnicos de João Lira, o Jornal do Senado fica por aqui. Acompanhe agora as notícias da Câmara dos Deputados. Boa noite.
17: Boa noite e um bom fim de semana.
9: Minuto do TCU.
4: O Tribunal de Contas da União avaliou a Política Nacional de Proteção e Defesa Civil, criada para organizar a gestão de riscos e desastres no Brasil. O levantamento identificou falta de coordenação entre os níveis de governo, fragilidades no órgão central da política e inatividade de instrumentos importantes, como o Conselho Nacional de Proteção e Defesa Civil. O tribunal também constatou carência de pessoal, equipamentos e recursos tecnológicos, além de sistemas de informação obsoletos. O levantamento apontou que a política ainda prioriza ações de resposta e recuperação depois dos desastres, em vez de medidas de prevenção. 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
5: Deputados estudam considerar peso do veículo no cálculo do IPVA.
6: Projeto autoriza governos a comprar produto ou processo inovador.
5: Comissões avaliam ação nacional de enfrentamento ao capacitismo.
7: Boa noite. Avança projeto na Câmara sobre a Política Nacional de Enfrentamento ao Capacitismo. A repórter Júlia Lopes nos conta quais são as medidas.
26: A Comissão de Defesa dos Direitos das Pessoas com Deficiência aprovou o projeto que institui a Política Nacional de Enfrentamento ao Capacitismo. A proposta, apresentada pelo deputado Duarte Júnior do Maranhão, tem como objetivo erradicar a discriminação contra pessoas com deficiência e promover a inclusão social efetiva. Pelo texto, o conceito de capacitismo é associado à definição prevista na Convenção Internacional sobre os Direitos das Pessoas com Deficiência, que reconhece como discriminação por motivo de deficiência, direta ou indireta, toda ação que resulte na violação de direitos humanos, na exclusão social e na restrição do direito à cidadania. O Brasil tem hoje mais de 14,4 milhões de pessoas com deficiência, o equivalente a 7,3% da população com 2 anos ou mais. Segundo a quarta edição da pesquisa Udiversity, 72% das pessoas com deficiência que procuram emprego afirmam já ter sido alvo de capacitismo no processo de contratação. Isso significa que 7 em cada 10 profissionais com deficiência relatam ter enfrentado discriminação na busca por trabalho. O deputado Duarte Júnior destacou a importância de conscientizar a população sobre o tema e ressaltou que a legislação brasileira já prevê a discriminação como crime.
1: É fundamental uma política de enfrentamento ao crime de capacitismo. E esse enfrentamento passa por uma sanção, uma punição que preenche o caráter punitivo, coercitivo e pedagógico para desestimular essa prática. O crime de capacitismo já é previsto pela Lei Brasileira de Inclusão, mas estamos apresentando aqui na Câmara Federal duas propostas que transformam um crime de capacitismo, um crime hediondo e também um crime inafiançável e prescritivo.
26: A proposta também estabelece que o governo federal deverá implementar a política, além de adotar outras diretrizes, como a realização de campanhas educativas e de conscientização sobre o capacitismo, o incentivo à inserção de pessoas com deficiência no mercado de trabalho e em todos os setores da sociedade, além do fortalecimento da educação e da cultura inclusiva. Na opinião da deputada Érica Cocai, do PT do Distrito Federal, que participou da discussão, a acessibilidade e a inclusão precisam estar presentes em todos os espaços.
2: Então, portanto, se nós vamos assegurar uma cidade onde todos os nossos direitos possam ser contemplados e tenham espaços fartos para que eles possam serem efetivados, não é permitido que nós tenhamos a exclusão de determinados espaços da acessibilidade. A acessibilidade tem que ser em todos os cantos onde nós exercemos essa mágica condição humana.
26: A proposta que busca reduzir a discriminação e ampliar a conscientização da população sobre os direitos das pessoas com deficiência segue agora para análise na Comissão de Finanças e Tributação. Da Rádio Câmara de Brasília, Júlia Lopes.
8: Habitação. A Câmara promoveu audiência para discutir os critérios de seleção para o Minha Casa Minha Vida Rural. Hildo Rocha, do MDB do Maranhão, resume que foram priorizados municípios com menor índice de desenvolvimento humano, maior população rural e maior déficit habitacional.
11: Hildo Rocha também cita a ampliação dos investimentos em habitação rural e informa que cerca de 80 mil moradias já foram contratadas. O parlamentar acrescenta que 3 mil casas do Residencial Mato Grosso, no Maranhão, devem ser entregues nos próximos dias.
8: Meio Ambiente. Carlos Gomes, do Republicanos do Rio Grande do Sul, comemora a aprovação do projeto que amplia os incentivos fiscais destinados à reciclagem para fortalecer a economia circular. A proposta aumenta o limite de dedução do imposto de renda para estimular novos investimentos.
11: O parlamentar afirma ainda que a lei de incentivo à reciclagem já viabilizou centenas de projetos em todo o país e que o aperfeiçoamento da legislação vai ampliar a captação de recursos. Carlos Gomes pede o apoio dos deputados para a aprovação da matéria.
8: Transportes. Comissão da Câmara dos Deputados aprovou uma proposta que muda cálculo do IPVA para considerar peso do veículo. A repórter Paula Bittar explica qual a diferença para o sistema atual.
12: A Comissão de Constituição e Justiça da Câmara aprovou uma proposta que altera a base de cálculo do Imposto sobre a Propriedade de Veículos Automotores, o IPVA, para considerar apenas o peso do veículo e não mais o valor de mercado. O texto também estabelece um teto para a cobrança do imposto. O valor total não poderá exceder 1% do valor de venda do automóvel. Além disso, a proposta autoriza os estados a criarem descontos para veículos menos poluentes. Atualmente, o IPVA é cobrado pelos estados com base no valor de mercado do veículo calculado pela tabela FIPE, com alíquotas que variam entre 1% e 4%. O relator na CCJ, deputado Rodrigo de Castro, do União de Minas Gerais, apresentou parecer favorável à proposta, mas com uma mudança que retirou do texto o item que estabelecia um limite na despesa total anual do Congresso Nacional, das Assembleias Legislativas e da Câmara Legislativa do Distrito Federal, assim como dos Tribunais de Contas. Segundo Castro, esse item estabelecia parâmetros financeiros financeiros incompatíveis com a manutenção da autonomia administrativa e financeira dos entes federados. Mas o texto mantém um limite para gastos com propaganda institucional de todos os poderes e do Ministério Público de 0,1% da receita corrente líquida. Fica proibida a publicidade de caráter promocional ou pessoal. Com relação à mudança na arrecadação dos entes a partir de novas regras para o IPVA, o relator disse que a comissão que ainda vai analisar a proposta deverá se debruçar sobre o tema para avaliar os efeitos fiscais, federativos e orçamentários, inclusive quanto à eventual redução de receitas, a repercussão sobre a autonomia financeira dos estados e a necessidade de regras de transição capazes de preservar a continuidade dos serviços públicos. Logo no início da reunião da CCJ, o presidente da comissão, deputado Leur Lomanto Júnior, do União da Bahia, disse que o debate é sobre a modernização do sistema tributário brasileiro.
10: É legítimo reconhecer que para milhões de brasileiros o veículo deixou de ser um bem de luxo há muito tempo. Para inúmeras famílias, representa instrumento de trabalho, fonte de renda, meio de transporte indispensável e condição para o exercício de atividades econômicas. Em um cenário de elevada carga tributária, é natural que o parlamento seja chamado a discutir se determinados modelos de tributação continuam atendendo aos princípios da razoabilidade, da justiça fiscal e da capacidade contributiva.
12: Já o deputado Helder Salomão, do PT do Espírito Santo, disse que a comissão especial deverá encontrar uma solução para a redução na arrecadação. E ele também acredita que a mudança poderá gerar uma distorção.
13: O cara que tem um caminhão velho, pesado, vai pagar um imposto maior do que o cara que tem uma Ferrari construída com fibra de carbono, levíssima. Então não podemos promover aqui uma distorção e privilegiar os ricaços, aqueles que vão poder comprar uma Ferrari, uma BMW.
12: O autor da proposta, deputado Kim Kataguiri, do Missão de São Paulo, por outro lado, afirmou que não falta de onde cortar para garantir a redução na carga tributária.
14: Nós temos para apresentar na comissão especial mais de 200 bilhões de reais em diferentes compensações que podem ser colocadas. Privilégio para cortar, seja tributário, seja de supersalário, seja de desonerações setoriais, não falta no nosso país.
12: A proposta que altera a base de cálculo do IPVA para considerar apenas o peso do veículo e não mais o valor de mercado ainda precisa ser analisada por uma comissão especial que deverá ser criada para esse fim e depois segue para a apreciação do plenário, onde precisará ser votada em dois turnos. Da Rádio Câmara, de Brasília, Paula Bittar.
9: Previdência.
11: Dr. Flávio, do PL do Rio de Janeiro, solicita aprovação de projeto de sua autoria que propõe o pagamento automático do salário maternidade pelo INSS logo após a apresentação do atestado médico ou certidão de nascimento.
15: Dr. Flávio afirma que o projeto reduz a burocracia e as longas filas enfrentadas pelas mulheres, evitando que muitas mães fiquem sem renda por 2 a 4 meses, justamente no momento de vulnerabilidade e aumento de despesas com o recém-nascido, como acontece hoje.
9: Desenvolvimento Regional.
11: Daniel Trzesiak, do PSDB, pede a liberação de 27 bilhões de reais da multinacional chilena CMPC em Barra do Ribeira, no Rio Grande do Sul. Segundo ele, a falta de conhecimento da realidade local e a burocracia travam a instalação da fábrica, que deve gerar mais de 12 mil empregos.
15: Uma ação civil pública do Ministério Público Federal questiona a falta de consulta a indígenas da região. Daniel Trzesiak defende, entretanto, o cumprimento da lei e o apoio ao maior aporte privado da história gaúcha para assegurar os trabalhadores e impulsionar o sul do estado.
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9: Votação.
7: Câmara aprovou duas medidas provisórias, uma delas para subsidiar o custo do litro do diesel e a outra para ajudar na recuperação após as enchentes em Minas Gerais. O repórter Antônio Vital acompanhou a votação.
19: A Câmara dos Deputados aprovou duas medidas provisórias que autorizam o uso de dinheiro público para finalidades emergenciais não previstas no orçamento deste ano. Uma delas permite que a Agência Nacional do Petróleo, Gás Natural e Biocombustíveis, a ANP, use 10 bilhões de reais do orçamento para custear parte do preço do diesel, depois do aumento no mercado internacional provocado pela guerra entre os Estados Unidos e o Irã. Ao editar a medida provisória, o governo argumentou que o conflito tem o potencial de gerar um efeito cascata inflacionário, desabastecimento e comprometimento da atividade econômica. A medida provisória foi editada em março, 20 dias depois do início do conflito no Oriente Médio, com efeito imediato. Na prática, esse dinheiro está sendo usado para subsidiar 32 centavos por litro de diesel para os produtores e importadores do combustível, o que tem reflexo no custo final para o consumidor. O prazo para o subsídio termina no fim do ano, ou quando atingir um montante de 10 bilhões de reais. O deputado Tadeu Venere, do PT do Paraná, defendeu a necessidade de custear parte do preço do diesel.
20: Parte desses recursos vem justamente de um imposto, entre aspas, uma taxação sobre exportação, para evitar que nós tivéssemos uma disparada do preço do diesel. Lembrar que o diesel hoje movimenta praticamente 100% do transporte público. Lembrar que o diesel é responsável por mais de 80% de todo o transporte de carga no Brasil, seja ele rodoviário, seja ele ferroviário, seja ele por navios. Então é preciso que a gente olhe para esta medida que está sendo tomada como uma medida para proteger a população brasileira.
19: A segunda medida provisória aprovada autoriza o uso de 1,3 bilhão de reais para compensar danos causados pelas enchentes que afetaram em fevereiro a população de cidades como Ubá e Juiz de Fora, na Zona da Mata de Minas Gerais. Desse total, 500 milhões foram destinados à construção de 1.500 casas do programa Minha Casa Minha Vida. O restante será usado para custear ações para diminuir as consequências das mudanças climáticas, para assistência social e para financiar pequenas empresas da região. O deputado Hildo Rocha, do MDB do Maranhão, defendeu a importância dos recursos emergenciais.
21: É provisório importante que vem em socorro de Minas Gerais, da cidade, principalmente da cidade de Juiz de Fora, de Ubá, que precisavam de atendimento, famílias que sofreram com as enxurradas, com as enchentes que lá tiveram durante já neste ano, e também ainda aqueles do Rio Grande do Sul que precisavam de moradia.
19: As duas medidas provisórias foram enviadas para análise do Senado. Da Rádio Câmara de Brasília, Antônio Vital.
22: Agricultura.
23: João Daniel, do PT de Sergipe, é favorável a medidas emergenciais de apoio aos produtores rurais e preservação dos rebanhos. Ele informa que apresentou projeto de lei e indicações ao governo federal em busca de crédito para evitar prejuízos à economia regional.
7: João Daniel alerta para os efeitos das mudanças climáticas e da estiagem sobre a produção agropecuária no semiárido de Sergipe. De acordo com o deputado, a seca comprometeu grande parte da safra e ameaça a principal bacia leiteira do estado.
22: Economia.
23: Florentino Neto, do PT do Piauí, defende projeto que autoriza a União a criar uma empresa estatal para atuar na distribuição de combustíveis e gás de cozinha. A proposta também permite ampliar a participação pública em refinarias e outras estruturas estratégicas para abastecimento nacional.
7: No entendimento de Florentino Neto, a medida fortalece a soberania energética e protege o país em situações de desabastecimento. Ele considera ainda que a iniciativa contribui para a estabilidade da oferta de combustíveis, além de proteger os consumidores contra aumentos abusivos.
23: Dimas Gadelha, do PT do Rio de Janeiro, defende a criação da Terrabras, empresa pública destinada à pesquisa, exploração e processamento de minerais estratégicos. A estatal atuaria em áreas ligadas a terras raras e outros insumos utilizados na transição energética.
7: O deputado argumenta que a medida fortalece a soberania nacional, estimula a industrialização e a agregação de valor no país. Dimas Gadelha conclui que o texto prevê ainda mecanismos para ampliar o controle estatal sobre cadeias produtivas consideradas estratégicas.
22: Ciência e tecnologia.
23: Comissão aprova projeto para compra pública de produto inovador. A repórter Sofia Peçanha tem os detalhes.
0: A Comissão de Ciência, Tecnologia e Inovação da Câmara dos Deputados aprovou o projeto que altera a Lei da Inovação para permitir que o poder público adquira produtos ou processos inovadores desenvolvidos com recursos de incentivo à pesquisa e ao desenvolvimento tecnológico. A proposta autoriza que contratos firmados pelo governo para atividades de pesquisa e desenvolvimento possam incluir cláusula que garanta a compra do produto ou processo inovador resultante desses projetos, inclusive nos casos de encomendas tecnológicas e transferências estratégicas de tecnologia. A deputada Maria do Rosário, do PT do Rio Grande do Sul, relatora na comissão, explicou que o objetivo é dar segurança aos investimentos em inovação.
3: Propõe resolver essa lacuna ou incluir dispositivo que trata da garantia de mercado para produtos e serviços resultantes de projetos contratados por meio de encomendas tecnológicas, conferindo previsibilidade de atratividade aos investimentos em inovação.
0: Segundo a justificativa, embora existam recursos públicos significativos aplicados em inovação por meio de editais de subvenção econômica e fundos tecnológicos, ainda não há mecanismos claros que assegurem mercado para os produtos desenvolvidos com esse apoio. Para a deputada Alice Portugal, do PSDB da Bahia, relatora na Comissão de Administração e Serviço Público, a mudança busca justamente superar essa limitação.
4: Esse dispositivo não tem sido amplamente aplicado, pois carece de mecanismos que garantam a continuidade dos investimentos e, consequentemente, o interesse do setor privado no desenvolvimento tecnológico como parceiro dos interesses públicos, traduzidos pelo avanço tecnológico do país a médio e longo prazo. É exatamente desse ponto que reside o objetivo dos projetos.
0: Os autores do projeto, a deputada Jandira Fegali, do PSDB do Rio de Janeiro, e outros parlamentares, defendem que, ao garantir a possibilidade de aquisição dos produtos desenvolvidos com recursos públicos, o texto amplia a segurança jurídica para empresas e instituições de pesquisa e fortalece a autonomia tecnológica do país. Atualmente, a Lei da Inovação estabelece mecanismos de fomento à pesquisa, mas não prevê de forma explícita a garantia de aquisição, pelo Estado, das soluções desenvolvidas. O projeto pretende fechar esse ciclo, fortalecendo a política de inovação e estimulando a consolidação de uma base produtiva nacional mais competitiva. Agora, o projeto que permite a compra pública de produto inovador financiado com recursos públicos segue para análise da Comissão de Finanças e Tributação. Da Rádio Câmara de Brasília, Sofia Peçanha.
17: Justiça.
18: Marcelo Moraes, do PL do Rio Grande do Sul, critica a operação realizada pela Polícia Federal na residência de Jair Bolsonaro por determinação do ministro Alexandre de Moraes. Para o deputado, a medida foi uma perseguição política e, segundo ele, não encontrou irregularidades.
24: Marcelo Moraes também questiona a atuação da Polícia Federal em outros casos envolvendo autoridades e familiares do ex-presidente. O parlamentar conclui manifestando solidariedade a Jair Bolsonaro e afirmando que o ex-presidente é alvo de perseguição política.
18: Termina agora o Jornal Câmara dos Deputados, produzido pela Rádio Câmara, com trabalhos técnicos de Everson Urani e apresentação de José Carlos Andrade e Márcio Aquilissardi. Uma boa noite para você.
24: Uma ótima noite. A Voz do Brasil volta na segunda-feira. Bom fim de semana.
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0: agora 10:02. 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
11: Muito obrigado pelo rádio ligado. Tamo aí, né? Com você. Boa noite, Cobra FM.
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11: De bem comigo, de bem com você, de bem com a vida. Cheguei pra segunda parte da noite é nossa. Hoje é sexta-feira. Programação especial, tudo isso para você que ouve a gente.

06 para você participar aqui da nossa programação 10 de julho, ano é 2026. Abração para você, fica à vontade, porque aqui tem muita música bonita aí para o seu churrasco, para sua festa, para sua alegria. Kaique, Felipe e Luan Santana, Mente Sã.

0: da solidão, essa música, ela não é bonita. Ela é mais do que bonita. Se é mais do que bonita, é linda. Eu trouxe pra você aqui na Saudade Sertaneja, Chitãozinho, Chororó e Roupa Nova, Frio da Solidão. Nossa Senhora, que coisa maravilhosa de música.
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0: Oliveira, aproveita que eu tô obrigado, sucesso aqui na nossa programação. Gente, prepara porque tá chegando pagodaço aí pro seu churrasco, pra combinar com a sua sexta-feira. O bar do Natalício lá do Renatinho tá lotado, todo mundo vai dançar, vai cantar, vai tomar aquela geladinha, bater papo, prosear. Você que tá aí na sintonia com a gente, tá aí no trânsito, boa noite, pagodaço, tá chegando na Cobra FM.
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0: 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Agora 10:32 na 107.

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0: Grupo Menos Demais aqui na nossa programação. Quebrou a cara. Quem ama, não machuca. Top demais, né? O Dilcinho da Lençoaz, Dilcinho, hoje é sexta-feira. Amanhã, né? Sabadão tem, né? Vai rolar. Abraço aí, tudo de bom pra vocês aí, pra família. Muito obrigado pelo rádio ligado. Boa noite pra todo mundo aí que tá com rádio ligado. Pra você que tá aí na sintonia da 107.1. Tá aí no trânsito. Valeu pela carona.
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3: Ô, Anderson, meu nome. 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

0: a uma grande mulher guerreira do samba, Bete Carvalho, e ao nosso maestro Jota Moraes.
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0: 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Música da Beth Carvalho, Andança com Mumuzinho. Top das top. 11:06 na Cobra FM.
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0: sexta-feira aqui é só festa, é só alegria. Boa noite, 11:15.
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0: Bom demais ter você por aqui, seja bem-vinda, seja bem-vindo. Abraço da Rádio Cobra FM 107.

Boa noite pra você, garoto. Obrigado pelo rádio ligado, Silvio. A Andressa de Arapongas, boa noite. Quem mais tá comigo aí? Valeu, Luiz Brito. O Vinícius na capital São Paulo também acompanha aqui a nossa programação. A Cleonice de Maringá tá ligada, tá na 107 hora. É hora agora de Sem Censura Especial de Sexta.

0: CPM 22 aqui na nossa sexta-feira especial de fim de semana. Dias atrás, top das tops. Boa noite, boa noite, boa noite. Bom ter você por aqui, sabia? Olha o sucesso aí, ó.
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0: Engenheiros do Havaí, na Cobra FM, boa noite pra você, toda forma de poder.
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1: 20 para meia-noite.
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nosso fim de noite, sexta-feira de muito sucesso, Erasmo Tremendão, hein? E Renato Russo, A Carta. Muito bem, tô ficando por aqui, muito obrigado, senhoras e senhores. Obrigado, Águida, obrigado, Tereza Viana, obrigado aí, o Adriano. Boa noite pra todo mundo, pra você, pra você e pra você. Valeu, tô de volta amanhã às 6, né? Com as 30 da semana aqui na Cobra FM.

madrugada é toda nossa. Que madrugada, hein? A madrugada Cobra FM é uma delícia. Tudo de bom. Fiquei com a madrugada aí. 107, hein? Valeu. Tô indo embora. Lembre-se que você é muito importante pra mim e pra Deus. Abraço. Tchau, gata. Tchau, gato. Fui.

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Agora, 00h29. 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
1: Meia-noite mais 57 minutos.
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1: 1:18.

0: 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Acertando o relógio, 1h25. 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
2: Conferindo 1:58.
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0: Matheus e Cauã. 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

0: Sorocaba.
1: Que honra, cara.
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3: Agora 2h24.
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0: Cobra FM, a hora certa pra você. 2:30.
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0: Toma, Drami.
1: Lindos!
2: 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Hora certa, Cobra FM informa. Pontualmente, 3 horas. 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

0: hora certa, agora, 3:30. 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

0: 3:57. 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

0: 4:42. 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

0: 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Ótimo domingão, e aqui você manda sua mensagem 43-33-16-4006, das 4 até as 10 da manhã. No sabadão a gente acorda o seu galo com muita, mas com muita moda, beleza? Lembrando que daqui a pouquinho tem ele, Darcio Campos, com a notícia, com a informação. Alô, alô, Maria do Jardim Teresópolis, obrigado pela grande audiência. Ótimo sabadão pra você, beleza, beleza. Obrigado pelo carinho.
1: Peruca.
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0: 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Ótimo sabadão, e aqui você manda sua mensagem, vai participando e pedindo a sua moda, beleza? Alô, meu amigo Durval Torelli, obrigado pelo carinho, ótimo sabadão pra você. Rapaz, seu Abílio sumiu, hein? Ô louco, seu Abílio, cadê você, seu Abílio? Vamos pra cima, e até às 10 tem muito modão.

0: aqui nós acorda o galo com muita moda raiz. E você vai participando, vai pedindo a sua moda.
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0: 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Ó,
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0: Ó, o Sadam já pulou, você tá na cantoria, no programa São Modão. Que beleza, meu amigo Garcia. Alô, alô, Garcia. Bom dia pra você, obrigado pela audiência. Nossa amiga Maria do Jardim Teresópolis, um beijo pra você, meu amor. Nossa amiga Margarida do Cid Coqueiro, ó, já tá acompanhando a gente. É, e a garadinha nas tetinhas da vaca. Alô, alô, Margarida, um beijo no seu coração, que Deus abençoe você e toda a sua família. Meu parceiro Osmar, ligadinho com a gente aqui na Grande Londrina. Alô, Roberto Braquiara. Vamos pra cima, Robertão. Vamos pra cima. E você sabe que até às 10 da manhã tem muito modão.
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0: 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Aqui nós acorda o galo.
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0: 5:44. 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
13: 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Que sabadão maravilhoso! Cê tá louco, rapaz? Quanta moda, hein? Cê tá maluco? Cê tá doido? 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
15: Bom dia.
13: Ótimo.
15: Peruca.
13: Um sabadão. 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
15: Peruca.
13: Que sabadão maravilhoso que você participa. 43-3316-4006. Daqui a pouquinho tem um áudio do povão. Mas agora tá chegando essa moda.

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0: 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Alô, meu amigo Silvinho, alô, meu amigo Violatão, meu amigo Tiringa, ei, Tiringuinha, um abraço pra você, meu parceiro, ótimo sabadão, quer fazer aquele churrascão no seu sabadão, no seu domingo, ou qualquer dia da semana, você encontra carne de qualidade no Açougue e Mercearia Talismã.
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0: 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Ótimo sabadão! E aqui você participa, ó. Ei, rapaz. Café Quindu, gostoso, saboroso. Delicioso demais. Enquanto eu vou tomando um café, vou curtindo o modão também. Neste sabadão.

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22: Que maravilha!
21: Bom dia.
22: Ótimo sabadão, e aí? Tá debaixo das cobertas? Tá tomando seu cafezinho quindu? Sabe o que você faz? Levanta da cama. Levanta da cadeira, carça a chinela, porque vai começar.
23: Agora você vai dançar, arrastar o pé, porque vai começar o Momento Gaúcho.
22: Mais ou menos.

0: aqui, meu filho. Nós acordamos, galera, das 4 até as 10 da manhã com muita moda sertaneja.
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0: 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Alô, meu amigo Walter, é ótimo sabadão pra você. E aqui você participa, manda sua mensagem, daqui a pouquinho tem ele dar Campos com a notícia, com a informação, é claro, deixando você ouvinte aqui da Rádio Cobre FM muito bem informado.
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0: aí, modão demais, na sua manhã de sabadão, é meu filho!
1: Boteco!
0: Participe, 43-3316-4006 e vai pedindo a sua moda, beleza, beleza? E você sabe que aqui também, no seu sabadão, tem muita informação no seu rádio. Informação a todo momento é aqui na Rádio Cobre FM, chegando ele, Dárcio Campos.
2: Oi, Peruca, bom dia pra você, bom dia pra todos os nossos ouvintes. Sábado, Peruca, mais um final de semana na vida da gente. Hoje, 11 de julho, ano 2026, a estação Inverno Brasileiro. Estou aqui direto da redação da 107.1 para trazer as principais notícias da noite passada, o que vai ser notícia aí neste sábado no final de semana. Primeiramente, a gente traz as informações da previsão do tempo. Durante o sábado, em função do processo de formação de uma nova frente fria, as chuvas se espalham pelo Paraná. São esperadas pancadas de chuvas com trovoadas em diversos momentos do dia, viu? Tem estabilidade já para grande parte do Paraná a partir de hoje, viu, Peru? Inclusive com pancadinha de chuva aí na região. A mínima foi 13, máxima no passo dos 25 graus hoje, pouco mais de 2, 3 milímetros de pancadas de chuva para este sábado. Amanhã sem previsão de chuva, máxima 22 para domingo, 21 para segunda, 19 para terça e 22 para quarta. Terça-feira deve ser o dia mais frio aí da semana, viu? Com 8 de mínima, 19 de máxima, sem previsão de chuva também no decorrer da semana. Semana que vem vamos ter aí uma semana de estabilidade sem previsão de chuva. Tirando esse pequeno indicativo de pancada de chuva nesse sábado, viu? Até deu uma esquentadinha aí durante a madrugada. A partir de amanhã, o tempo deve seguir bom e as temperaturas subindo. Até o final de semana que vem, chega perto dos 30 graus, Peruca. Peruca, as primeiras notícias, a gente traz aqui essa notícia, né, que aconteceu durante a madrugada deste sábado. Um motociclista morreu em um grave acidente registrado na madrugada de hoje na marginal da BR-369, nas proximidades da empresa JBS em Rolândia, viu? Segundo as informações, motorista de um caminhão havia acabado de descarregar uma carga e seguia em direção ao semáforo quando sentiu um forte impacto na traseira do veículo. Ao descer para verificar o que havia acontecido, encontrou o motociclista preso ao para-choque. Equipes do SEAT foram acionadas, mas ao chegarem ao local apenas puderam constatar a morte da vítima. Motociclista, identificado como Venel Ambroise, de 43 anos, natural do Haiti, ele morava na cidade de Rolândia há cerca de 6 meses e deixa a esposa grávida, viu? Uma tragédia. As causas do acidente serão investigadas. O corpo deste homem, né, de 43 anos, natural do Haiti, né, haitiano, ele foi encaminhado para o Instituto Médico Legal, fato registrado começo desta madrugada aqui na cidade de Rolândia. Peruca, já eu volto direto da redação trazendo mais informações.
0: Combinado então, Dárcio Campos, daqui a pouquinho você retorna, é claro, deixa o ouvinte da Rádio Cobre FM muito bem informado, beleza? Aqui, a informação é a todo momento.
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0: É, meu filho, no seu sabadão tem boteco do Peruca até às 10 da manhã. Participe, mande sua mensagem, beleza, beleza. Quem tá conosco participando já mandou mensagem, meu amigo Pião do Vale, é da dupla Pião do Vale e Valentim. Um abraço pra vocês, obrigado pela audiência. Ótimo sabadão. Tem o modão do Pião do Vale aí no jeito, bem em cima do corte. Solta aí, ó.

0: abraço pra você, meu amigo peão do vale. É. E aí, ó. Olha só. Olha que moda.
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0: Rapaz do céu, daqui a pouquinho ela inteirinha.
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0: Agora são 7:59, 43-3316-4006. Meu amigo Moreira, ligadinho aqui com a gente na Grande Londrina. Alô, alô, Moreira, o homem
3: galera do boteco.
0: Dos versos. Aqui é bom no verso, hein? Um abraço pra você, Moreira. Ótimo. Sabadão, Moreira, fala pra gente qual que é o jardim que você mora mesmo? Acabei esquecendo, rapaz. Falhou a memória. Um abraço pra você, meu amigo. Ótimo. Sabadão, beleza.
4: Bom dia, peruca.
0: Bom dia,
4: peruca. Ó, peruca, tá tudo jóia?
0: Tudo certo,
4: é. Graças a Deus. Ô, peruca, eu quero oferecer uma música do Menino da Porteira.
0: Ô, Isabel.
4: Domingo da Porteira, não sei, eu esqueci o nome do cantor agora.
0: É o Sérgio Reis.
4: Eu quero conhecer o Domingo da Porteira, cresço para o Zezinho, para a minha amiga Cirsa.
0: A Cirsa.
4: Para o meu esposo Ângelo, para todo que estiver ouvindo que gostar dessa música, tá?
0: Maravilha.
4: Um bom dia para você, um bom sábado, viu?
0: Valeu, meu amor. Um beijo para você, obrigado. Nossa amiga Isabel, ligadinha com a gente no Bela Vista. Um beijo pra você.
5: Ô, peruca, tudo jóia aí, tudo beleza, peruca?
0: Tudo certo.
5: Na área aqui.
0: Maravilha.
5: Toca pra nós ouvir hoje aí, o dia que eu saí de casa, lembrar dos nossos tempos, das nossas mães, nossos pais que estavam aqui na terra cuidando de nós.
0: Amém.
5: Oferecer pra todo mundo que tá ouvindo a sua programação, peruca. Hoje eu tô na escuta aqui no Sítio Paraíso, contorno sul de Rolândia.
0: Aí, meu sim, amigo, ó.
5: Um abraço do Durval Torelli pra toda a equipe aí.
0: Valeu, meu amigo Durval Torelli, ó. Saímos de Londrina, partimos pra Bela Vista e já chegamos aqui em Orolândia. Um abraço pra você, meu amigo, é Durval Torelli. Obrigado pela audiência. Ótimo sabadão, meu amigo Elias Cunha, ligadinho com a gente aqui em Porecatu. Um abraço pra você, Elias. Ótimo sabadão. Meu amigo Donizete também tá com a gente. Alô, Donizete, ótimo sábado pra você. Obrigado pela audiência, pelo carinho. 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

0: Muito Modão no Boteco do Peruca.
1: É, meu filho, até às 10 da manhã você manda sua mensagem, beleza? Daqui a pouquinho tem ele, Darcio Campos, trazendo informação, deixando você muito bem informado nesta manhã de sabadão. E você sabe, aconteceu, está tudo também nas nossas redes sociais. Você fica sabendo aqui, ao vivasso em primeira mão, e logo após está tudo. Estão todas as notícias nas nossas redes sociais. 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Beleza, beleza? Informação aqui, meu filho, é a todo momento.
2: Ô, Peruca, bom dia, Peru.
1: Bom dia.
2: Peruca, aqui é o Zezinho de Bela Vista do Paraíso.
1: Ô, Zezinho.
2: Peruca, queria ouvir uma música aí?
1: É.
2: É Cacique Pajé.
1: Cacique Pajé.
2: Caçando e pescando.
1: Caçando e pescando, é.
2: Aí eu quero oferecer minha esposa aqui, a Cirsa, que gosta muito da música aqui. Quero oferecer meus amigos, o Neno, a Isabel.
1: Beleza.
2: O Thiago.
1: Aham.
2: Uhum. O Anderson, o Celso. O Adriano, o Veni.
1: Opa!
2: O Nelson Barreto.
1: Nelson Barreto.
2: Todo dia ligadinho. Vou pra mim que escuta todo dia teu programa também.
1: Show de bola!
2: Um abraço pra vocês aí, Peru.
1: Valeu.
2: O programa tá uma beleza.
1: Tamo tchau, tchau. Junto, meu parceiro Zezinho. Obrigado pela audiência, direto de Bela Vista do Paraíso, acompanhando o Boteco deste sabadão. Beleza, beleza. Valeu, valeu, Zezinho. Ótima manhã.
3: Eu queria que você mandasse um abraço.
1: Hã?
3: Nosso amigo Jacaré, lá de Arvorada do Sul.
1: Alô, Jacaré!
3: O Yuri.
1: O Yuri.
3: Os dois, Peru, que é companheiro, Peru.
1: Pera aí. Volta, volta. Quer dizer que o Yuri é companheiro de Jacaré?
3: Para o Yuri, os dois, filho, que é companheiro,
1: filho. Mas companheiro, meu parceiro Romualdo. Romualdo, não, agora tu peguei. Clodoaldo. Meu parceiro Clodoaldo. Mas companheiro, em qual sentido? Em qual sentido? Explica pra nós certinho, meu parceiro. Como é que é?
3: Diz que é de trabalho, não sei.
1: Ah, tá. Então tá bom. Tá resolvido.
3: O Jacaré é irmão do Moela.
1: O Moela tá bem? Vamos
3: pra nós aí.
1: Tá bom.
3: Vamos por cá na rodagem. Já estamos na correria já.
1: Tamo junto, meu parceiro Clodoaldo. Obrigado pela audiência. Ótimo sabadão. Alô, Moela. Alô, alô, Yuri. Ótimo sabadão pra você. Mande sua mensagem, vai participando, 43-33-16-40-06, show de bola, até às 10 da manhã, muita moda pra você. Quem tá com a gente participando, meu amigo Gordinho do Uber, alô, alô, Gordinho do Uber, na correria, aqui em Londrina, um abraço pra você, Gordinho, ótimo sabadão, indo pra lá, pra cá, o homem não para, hein, cê tá doido, cê tá maluco, e você aí, quer atendimento de primeira? 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
1: 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Agora são 8h23. Mande sua mensagem. Vai participando e vai pedindo o teu modão.
5: Bom dia, peruca. Bom dia a todos da Rádio Cobra. Beleza, patrão?
1: Beleza.
5: É o escravo acelerando aqui, viu?
1: Alô, escravo.
5: Ótimo sabadão pro senhor, a todos os ouvintes. Ao Dércio Campo, ao Cobra, ao Ratolino, a todos que fazem parte da equipe da Rádio Cobra aí.
1: É nóis.
5: Beleza, patrão? E vamos curtir o modão?
1: Bora.
5: Segura, peão, Sérgio Reis.
1: Moda boa.
5: Um abraço a todos os motoristas também que estão na rodagem.
1: Tamo junto.
5: Beleza, meu patrão. E o show continua. Tudo de bom. Ótimo sabadão.
1: Valeu, meu amigo escravo. Obrigado pela audiência. Cortando o tapetão preto. 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Cê tá doido?
6: Peruca, bom dia de manhã.
1: Bom dia, ué.
6: Acordou com a tia cedo, peruca?
1: Ele não acorda, fala é pra ruim. Mim, peruca. É ruim de mexer ali.
6: Beleza,
1: né,
6: manda um modão aí. Deixa tá fechado com... pra nós aí.
1: Beleza. Beleza? Valeu, valeu, meu amigo São Martim. 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
7: Bom dia, bom dia, bom dia, Renato Pirucaca.
1: Oh, é nóis.
7: Meu lindo sabadão. Trabalho de segunda a sexta, sabadão em casa.
1: Tá certo, é.
7: Mas trabalhando em casa na faxina. Assim que
1: pula. Você já acabou, você é mula.
7: Hoje você toca pra mim, meu querido lindo amigo. Falando as paredes com Chitãozinho e Chororó.
1: Vamos tocar, uai.
7: Amo essa música. Hoje ela tocou no meu coração e eu quero ouvir hoje, hein?
1: Tá bom,
7: é. Eu ofereço pra você, meu querido, pra todos da Cobra FM, pra todos os ouvintes, pra Marta Gabriel, pra Terezinha do Caramuru, pra Maria do Teresópolis, pra todos que estão curtindo, os meus três filhos, as duas noras e o G, pra todos os irmãos e pra toda a região e todos os comércios que estão curtindo a Cobra FM, gente. Essa é nossa. Beijo! Ótimo sabadão.
1: Uhul. Valeu. Beijo. Um beijo no seu coração, Valdirene. Ótimo sabadão pra você.
8: Tadinha aqui em vocês, peruca. Sabadão.
1: É nóis. Vai
8: que sai um sol pra nós tomar uma cerveja gelada.
1: Assim que é bom, hein?
8: Que hoje o dia tá bom, hein?
1: Hoje tá se perdendo, que eu mais recupero, é. Um abraço pra você, nossa amiga Patrícia. Ligadinha com a gente. Oi, rapaz, que bolo é esse, hein? Rapaz do céu. Porque eu não tenho nem um pãozinho pra não comer, tô numa fome.
9: Dia, peruca, toca pra mim Amor de Violeiro.
1: Amor de Violeiro?
9: Beijo pra todo que gostar da música, tá pra bom. Minhas amigas todas do Rolando, do Partira. Pra vocês aí do rádio, peruca,
1: show.
9: Todo mundo que estiver ouvindo.
1: Beleza. Valeu tudo, irmãs.
10: Ô, peruca, pede pra Patrícia levar um bolo lá, AgroCenter lá, peruca. Ô, Patrícia, leva um bolo lá pra nós lá, Patrícia.
1: Aí, ó.
10: Cerveja eu dou.
1: Tá vendo? Ai, que delícia, bolo com cerveja, hein?
10: Ixi.
1: Vai ser uma maravilha, hein?
11: Ai, cachorro!
1: Vai ser uma beleza! Ótimo sabadão, e é claro, aqui também tem muita informação. Chegando ele mais uma vez, trazendo notícia, é, deixando você ouvinte muito bem informado. Dárcio Campos, é, lembrando que você quer saber tudo que tá acontecendo, é aqui na Rádio Cobra FM. Alô, Dárcio.
12: Oi, peruca, de volta nesta manhã de sábado com mais informações aqui direto da redação da 107.1. Pela primeira vez em 92 anos de história, a Aviação Garcia passou a operar linhas internacionais. A empresa londrinense anunciou viagens para Buenos Aires e Santiago, capitais da Argentina e do Chile. A expansão foi viabilizada pela compra da JBL Internacional, empresa gaúcha que mantém rotas rotas regulares de longa distância na América do Sul. A Aviação Garcia já atua em 7 estados brasileiros e agora passa a operar no exterior. A viagem entre São Paulo e Buenos Aires pode custar entre R$ 640 e R$ 720. Já a linha entre Curitiba e a capital da Argentina tem custo entre R$ 744 e R$ 905. Nos dois casos, as viagens têm mais de 40 horas de duração. Peruca, está acontecendo neste sábado a terceira edição do Dia da Duque, que segue até a 1 da tarde na Avenida Duque de Caxias, em Londrina. O evento marca o encerramento da Semana da Duque e promete movimentar uma das principais vias comerciais da cidade, com promoções, serviços gratuitos, vacinação contra a gripe, apresentações musicais e atividades para toda a família. Peruca, já eu volto trazendo mais informações aqui direto da redação.
1: Combinado então, Darcio Campos, daqui a pouquinho mais notícia no seu rádio.

0: minutos, melhor dizendo, 8 horas 34 minutos. E você manda sua mensagem, vai participando, beleza? Daqui a pouquinho tem ele, meu amigo Dárcio Campos, é claro, deixando você muito bem informado neste sabadão. Informação a todo momento é aqui na Rádio Cobre FM. 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
3: Opa! Sou eu, senhor.
0: Tá bom, filha, daqui a pouquinho deu uma hora.
4: Bom dia, peruca.
0: Bom dia.
4: Que seja um ótimo dia pra todos vocês aí da rádio.
0: Amém.
4: A Valdirene tá apaixonada, hein?
0: Tá apaixonada?
4: Ô, mulherzinha.
0: Você viu só?
4: Mandou uma música pra ela que é Renan e Raí, Chorei no Sinal.
0: Nossa.
4: Tchau, obrigado. Aqui é a Zenilda.
0: Alô, Zenilda. Então a Valdirene tá apaixonada.

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0: Agora

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10: É, meu filho, você sabe, é a Rádio do Nortão do Paraná. E aqui você participa, manda sua mensagem e vai pedindo o seu modão até às 10 da manhã.

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0: Está aí, moda boa demais, na sua manhã de sabadão. E aqui você participa, manda sua mensagem. Quem tá com a gente aqui, meu amigo Adam Lineker e também é o Thiago Zoi, é isso mesmo?
1: Vou chegar bem pertinho do trem aí, ó.
2: Positivo, meu amigo. Aí, estamos aí, ó, na rádio aí, hoje aqui.
1: Senta, né, lá também, ué, pode ficar à vontade aí.
2: Estamos aqui batendo papo aqui com o nosso amigo...
1: Renato Peruca.
2: Renato Peruca, o homem tem uma pita aqui que eu vou falar pra vocês, no final ele vai fazer. É, pessoal, uma rádio linda, maravilhosa, de grande audiência, estamos aqui hoje reunidos, presente aqui com meu amigo Ada, e estamos aqui nesta manhã linda, maravilhosa. Quero mandar um forte abraço a todos os ouvintes, né? Curtam bastante, aproveitam essa rádio aqui, tá sendo sucesso em todo o norte do Paranapanema, em todo o estado do Paraná. E é mais ou menos isso aí. Já vai rolar um modão aí. Meu amigo Ada também tá querendo dar uma palavrinha aqui. Forte abraço a todos, meus irmãos. Fiquem com Deus.
1: É locutor, rapaz, o homem, ué.
3: Mandar um abraço lá pra população de Centenário, o vereador Thiago, que tá nos ouvindo lá, né? Centenário do Sul tem uma grande audiência, principalmente agora na Cobra, Vale do Paranapanema, o pessoal tá. Mandar um abraço lá pro Bar do Irã, pro Bar do Juliano,
1: Bar do Jamel,
3: Bar do Deni. Estão tudo te ouvindo lá, Peruca.
1: Olha só,
3: mandar um abraço, hein, lá pra esses bar lá, porque a sua freguesia, a sua audiência lá tá nos botecos.
1: É verdade,
3: viu, mesmo. Viu, Peruca? Mãe. Parabéns aí pelo teu programa. É sucesso em todo o norte do Paraná, Centenário, Porecatu, Florestópolis, Bela Vista, 1º de Maio, Alvorada. Vai chegar em Lupionópolis, Cafeara, toda a região, Peruca. Parabéns.
1: Opa.
3: Parabéns aí também ao vereador Thiago Zoi. Manda um abraço lá pro nosso amigo Irã, Thiago Zoi.
2: Com certeza, sem sombra de dúvida. O meu amigo Ada lembrou bem, mas é complicado, meu amigo Ada, porque eu prefiro mandar a todos os ouvintes ali da nossa linda, bonita cidade de Centenário do Sul, porque ai de mim se eu esquecer de alguém, meu amigo. Então eu mando esse forte abraço a todos os centenarienses que estão nos ouvindo, aquele forte abraço na parte baixa da cidade, na parte alta da cidade e nas laterais e em todo lugar no Brasil. Rapaz, é potência, né? Que nem nosso amigo Ada disse, mando sim pro meu amigo Irã e a todos os comerciantes, a toda a população que estão nos ouvindo aí, forte abraço aí. Essa rádio é potência, é forte Brasil.
1: Rapaz do céu, ontem as manhas já, viu, Ada? Inclusive... Você vai estar fazendo um programa também pela 90.3, né? Começa sábado que vem, é isso?
3: Isso mesmo, Peruca. Nós vamos começar lá na 90.3, todo sábado, da meio-dia às 13 horas. Nós vamos fazer um programa lá esportivo, né? Vamos falar do futebol amador da região. Uhum. Vamos falar do futebol nacional, campeonato brasileiro. Fazer algumas análises dos jogos, né? Entrevistar também os nossos amigos lá, igual o Thiago Zoi, pessoal da área esportiva também, fazer entrevista lá no sábado. A rádio lá vai ser a rádio do povo do norte do Vale do Paranapanema, né?
1: Show, Peruca, de bola.
3: Parabéns aí ao nosso amigo deputado que tá fazendo esse trabalho em toda a nossa região.
1: Maravilha! Quem te mandou um abraço aqui agora, sabe quem foi? Nosso amigo Gisiel Araújo, viu? Falou, manda um abraço aí pro Adam aí, ó.
3: Um abraço pro nosso amigo Gisiel. Vereador Gisiel. Um grande vereador aí de Rolândia, tá fazendo um grande trabalho, eu sigo ele nas redes sociais. Parabéns, Gisiel, pelo seu trabalho. Ele faz um trabalho aqui, Peruca, diferenciado, rapaz.
1: É?
3: O homem vai nas casas, visita a população, visita o povo.
1: Biscorre
3: vai de casa em casa, vai nos bairros. O homem tá fazendo um trabalho diferenciado.
1: E vereador,
3: parabéns, Gisiel.
1: E vereador tem que ser assim, né? Tem que ir pra cima, visitar o povo, conhecer a realidade.
3: É.
1: Não pode dar bobeira, né?
3: É uma cidade diferente, Centenário, que é uma cidade menor, né? A Rolândia deve ter hoje uma população de 70 para mais, mil habitantes, mas eu acompanho o trabalho dele, eu vejo os atendimentos, as correrias que ele faz aqui. Tava lá em São Paulo conosco, lá no jogo do Corinthians, né? Lá no camarote da Arena Corinthians, corintiano também, sofredor igual nós. Mas parabéns aí pro nosso amigo vereador Gisiel.
1: Show de bola! E tem áudio, o pessoal tá participando, mandando o zap aí, ó.
4: Fala, Peruca, beleza? Pai, acordando cedo aqui pra ligar no aplicativo do iFood e rodar, rapaz, entregar pra esses povos rolandenses. Pensa num povo abençoado que compra, hein? O iFood não para, graças a Deus.
1: Você tá louco? Valeu, meu parceiro Rafael. Mais uma vez, obrigado, Ada, nosso parceiro aqui, o Thiago Zoi. Ele que é vereador, né?
2: Sim, sem sombra de dúvida. Segundo mandato ali, né? Vamos caminhando aí pro terceiro. E quero também convidar a todos hoje que vai ter uma linda quermesse no bairro ali da Ventania, no conjunto Adalgisa, né? Convidando a todos presentes ali na paróquia, na igreja ali da Ventania, que vai ter essa grande quermesse com show da nossa amiga Dani Paulsi. Convido a todos. E logo, logo também, aproveitando o embalo, o gancho, vai ter dia 26 um grandioso almoço na BB de Centenário do Sul.
1: Bacana.
2: De São Cristóvão, na grande passeata, carreata dos irmãos caminhoneiros. Logo com a missa, a benção dos veículos. Logo mais um grandioso almoço, cavalgada. Comida mineira. A cavalgada também, bem lembrado, Ada. Vai ser dia 6 de setembro, né? Que vai cair no domingo. E dia segunda-feira, 7 de setembro. Lembrando a todos que é um feriado. E também convidando para a nossa cavalgada em nome da comitiva Cowboy de Cristo Centenário do Sul. Forte abraço a todos, estão todos convidados. Não esqueçam hoje da grande quermesse junina na nossa igreja, na Ventania. Conto com todo e a presença de vocês. Muito obrigado.
1: Valeu, tamo junto. Valeu, Ado. Um abraço pra você também, meu parceiro. Tamo junto, hein?
3: Forte abraço.
1: Valeu, tá aí. Ótimo sabadão. Vai participando, vai mandando sua mensagem. Até às 10 da manhã.

0: Cadê o povão?
1: Bom dia, meu lindo. Ai, como vai você? Você tá agora. Bem, meu amor?
0: Melhor agora.
1: Renato, eu gostaria de ouvir Chora Peito.
0: Chora Peito?
1: Tá, meu lindo. Tudo de bom, fim de semana maravilhoso pra você e sua família, tá?
0: Valeu,
1: meu
0: amor? Um beijo.
1: Beijo no coração.
0: Valeu, Helena, um beijão pra você.
2: Valeu, Leonjo, Renato. Tô na escuta, tô te ouvindo. Seu programa tá show, tá 10, tá 1000.
0: Manda
2: um abraço às minhas amigas em geral.
0: Obrigado.
2: Familiares.
0: Uhum.
2: E pro meu irmão Hélio lá no Bartira, namorada dele Rosa, tá bom?
0: Valeu, tá bom,
2: com Deus, Edneia de Cambé.
0: Valeu, Edneia, ótimo. Sabadão pra você.
3: É, peruca, que sabadão. É, peruca, tem um amigo nosso aí, rapaz, que ele larga da mulher, tira o carro de venda. Volta com a mulher, põe o carro à venda, hein? Não vou falar o nome do menino, não, viu? Vou falar o nome do menino, não. O menino é coisado.
0: Ô, Jefinho, eu sou curioso, rapaz. Esse negócio é agora que fiquei curioso. Quem que é esse menino aí? Como é que é a história? Mais uma vez.
3: Tem um amigo nosso aí, rapaz, que ele larga da mulher, tira o carro de venda. Volta com a mulher, põe o carro à venda, hein? Não vou falar o nome do menino, não, viu? Vou falar o nome do menino, não. O menino é coisado.
0: Ô, Jefinho, fala pra nós quem que é esse caboclo, é? Adonias Adonais Motos. Quer dizer então? Não era pra falar. Adonis. Ah, tá. Alô, alô, Adonis. Que carro que ele tem pra vender? Ela já parou de vender, né? Que rolo.
3: Tira o carro de venda. Volta com a mulher, põe o carro à venda, hein?
0: Ô, Jefinho. O Adonis então. Ah, o Space Fox preto. Então tá bom, tá explicado. Porque é ruim deixar as coisas no ar, enfim, depois o povo fica sem entender. Então nosso parceiro Adonis tá vendendo o Space Fox preto. Quando ele larga da mulher, ele coloca pra vender. Quando ele volta com a mulher, tira.
3: Aí que ele larga da mulher, tira o carro de venda.
0: Aí, ó.
3: Volta com a mulher, põe o carro à venda.
0: Tá explicado. Olha que é bom, carrão bom, hein? Ô, louco! Será se ele vender pra nós? Num prazinho de 60. Ele espera? Se ele fazer assim, meu amigo Jefim, o Isaías Pedreiro compra, beleza?
4: Fala, Peruco! Rapaz, é novo. A gente trabalha na iFood, a gente entrega cada coisa, menino!
0: O que aconteceu?
4: Tempo atrás eu fui entregar um negócio aí meio perigoso, mas rapaz, você
5: coloca pra vender.
4: 40 centímetros de puro prazer, Pedro. Meu Deus, é mais.
0: Mas que rolo tá esse lugar hoje?
4: Tempo atrás eu fui entregar um negócio aí meio perigoso, mas rapaz, você
5: coloca pra vender.
4: 40 centímetros de puro prazer, Pedro. Meu Deus, é mais.
0: Alô, Jefinho, você que é um cara entendedor? Alô, meu amigo Márcio, do Jardim Aeroporto aqui em Londrina. O cara foi fazer entrega.
4: Tempo atrás eu fui entregar um negócio aí meio perigoso, mas rapaz, você
5: coloca pra vender.
4: 40 centímetros de puro prazer, Pedro. Meu Deus, é mais.
0: Alô, meu amigo Ligeirinho. Você que é um cara entendido, cara das entregas. O que será que é isso?
6: Fala, peruca, Ligeirinho na escuta.
0: É nóia.
6: Toca a mão do tempo pra nós aí, peru.
0: Ô, meu parceiro Ligeirinho, esse modão já foi, meu parceiro. Explica pra nós, Ligeirinho. Você que é um cara diferenciado, cara da corrida, cara da entrega.
7: E aí, peruca, bom dia. É o Edinaldo aqui do Nobre.
0: O Edinaldão, beleza? Beleza.
7: Bom final de semana pra todos aí, toda a equipe aí, todos vocês aí. Todos os ouvintes, que Deus abençoe nós todos, né?
0: Show de bola!
7: Tudo de bom pra todos aí.
0: Beleza!
7: Toca pra nós aí, Destinos Iguais, com Chico Amado e Xodó, beleza?
0: Valeu!
7: Um abraço, tudo de bom aí, valeu!
0: Valeu, meu amigo, ótimo! Sabadão pra você! Tudo de bom, alô, Isabel Nunes! Um beijo pra você, Isabel! Meu amigo Ligeirinho, você que é um cara da entrega. O cara foi fazer uma entrega diferenciada. Pensa num rolo que deu. Explica pra nós, você já fez alguma entrega assim também? Cadê o menino da entrega? Sorte ele aí, vai.
4: Tempo atrás eu fui entregar um negócio aí meio perigoso, mas rapaz, você
5: coloca pra vender.
4: 40 centímetros de puro prazer, Pedro. Meu Deus, é mais.
0: Rapaz, que rolo, hein, cara.
8: Será que é? Ouvinte da 107.1 Cobra FM. Peruca, manda aí trio parada dura, boi, teco.
0: Ai, você gosta.
8: Ofereço para os amigos daqui de Aguapitã.
0: Opa!
8: Os amigos da cidade vizinha que estão ouvindo a Cobra FM neste momento.
0: Beleza!
8: Aqui é o ex-vereador de Tim de Aguapitã. Que todos nós tenhamos um abençoado sábado.
0: Valeu, meu amigo. Ótimo sabadão. Daqui a pouquinho tem a sua moda. Beleza, beleza. Alô, pessoal de Aguapitã. Ótimo sabadão pra
6: você. Peruca, o que eu mais entreguei, assim, não comprometedor, mas eu, o frete mais esquisito que eu já trouxe foi um cachorro morto. Eu já transportei um cachorro morto. A dona mandou fazer a autópsia. Aí, Fiorino foi igual a funerária.
0: Rolou.
6: Aô, que não, filho. Que nós carrega até engatada.
0: Rapaz do céu. Ô, louco, Ligeirinho, isso é diferenciado, meu homem, dá entrega, cara, que isso?
9: Detalhe, peruca, não era pra mulher não, era pra homem, moço.
0: Ah, não.
9: Deus é mais, essa entrega aí.
0: Rapaz. Escreve pra nós, o que era essa entrega, eu tô curioso, né?
4: Tá vendendo isso. Tempo atrás eu fui entregar um negócio aí meio perigoso, mas...
0: Perigoso?
9: Detalhe, peruca, não era pra mulher não, era pra homem, moço. Deus é mais, essa entrega aí.
0: Rapaz, você é o cara da entrega diferenciado mesmo, hein? Alô, Jefinho, você que é um cara entendedor? O que será que é isso?
6: Deve ser aqueles pés de mesa, ô peruques borrachudo.
0: Ah, muda a conversa agora.

0: rapaz, tem um monte de lugar que acontece isso, hein? Às 9h55, é claro, aqui também tem muita informação. Chegando ele mais uma vez. É claro, te deixando muito bem informado, Dárcio Campos. E essas e outras notícias estão todas no nosso portal Cobra News, o portal mais acessado, viu, gente? Do Nortão do Paraná, beleza? Não tem portal nenhum aqui no Nortão do Paraná que tenha um alcance aqui da Rádio Cobra FM, dos nossos portais. Beleza? Não tem! Agora são 9h56.
1: Oi, Peruca, de volta com as últimas desta manhã de sábado. Peruca, o Instituto Nacional do Seguro Social, INSS, realiza neste final de semana um mutirão de perícia médica em dois municípios do Paraná. Serão 720 atendimentos em Colombo e 219 atendimentos na cidade de Paranavaí. E o Departamento de Guerra dos Estados Unidos divulgou ontem três imagens de objeto voador não identificado ou OVNI, registradas por astronautas da NASA a bordo do ônibus espacial Columbia. As fotos foram feitas durante a missão STS-80, realizada entre 19 de novembro e 7 de dezembro de 1996. É, tem essas imagens aí que tá chamando a atenção. E o Ministério da Fazenda publicou ontem uma nova portaria que estabelece novas regras para publicidade de apostas online, conhecidas como bets. Estabelece que toda publicidade de bet será acompanhada de uma advertência semelhante com o que acontece com propagandas de cigarros e bebidas alcoólicas. E o lendário cantor italiano Peppino Di Capri, Peruca, morreu neste sábado aos 86 anos, um dos maiores ícones da música romântica na Itália e no mundo. Ele faleceu na ilha natal de Capri, após um longo período afastado dos palcos devido a um tratamento de uma doença. Praticamente, vamos comparar assim, Peruca, que o Peppino Di Capri é o Roberto Carlos deles. O cantor deixou sua marca na música internacional com clássicos atemporais, especialmente no Brasil, como Champagne, grande música, Roberta. Inclusive, existem muitas Robertas por aí por conta dessa música de Peppino Di Capri, Roberta. E também Um Grande Amore e Niente Più, outro grande sucesso também que arrebatou corações aí nas décadas de 70 e 80. Portanto, morreu esse grande cantor na Itália neste sábado. Vamos falar de futebol, Peruca. As quartas de final da Copa do Mundo seguem neste sábado, com os jogos entre Noruega e Inglaterra às 18 horas. 6 da tarde, né, se preferir, e Argentina e Suíça às 10 da noite. Ontem tivemos Espanha 2, Bélgica 1, vai encarar a França, que venceu Marrocos no dia anterior por 2-0, portanto, terça-feira 4 da tarde, primeira semifinal França e Espanha. E a outra semifinal na quarta-feira sai do jogo de hoje, né, entre Noruega e Inglaterra e Argentina e Suíça. O Londrina Esporte Clube joga apenas na segunda-feira, viu? Pela Série B, às 7 da noite, fora de casa contra o América Mineiro. O Londrina tá na 16ª posição, uma posição aí fora da zona de rebaixamento com 18 pontos. Peruca, essas e outras notícias, o ouvinte acompanha na nossa programação, nas nossas redes sociais e também no nosso portal de notícias, cobranews.com.br, o portal do Norte do Paraná, da redação... Dárcio Campos.
0: Combinado então, Dárcio Campos. Muita informação no seu rádio. Daqui a pouquinho o Dárcio volta no programa da Vânia Duarte, é claro, trazendo a informação do tempo, beleza? Para este sabadão. Vai mandando sua mensagem, participando. Ótima manhã.

0: firme, hein?
1: Tá aí, moda boa demais no seu sabadão. Na sequência agora tem a Lavânia Duarte com o programa Sabadão. É, com muita moda pra você. Eu volto amanhã a partir do meio-dia. Lembrando, de segunda a sexta, das 4 da madruga às 6, programa Só Modão, Acordando Galo. E às 4 da tarde, Boteco do Peruca. Beleza? Um abraço e tudo de bom.

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2: Bom dia, hoje é sábado, dia 11 de julho de 2026 e o meu nome é Vânia Duarte. Vou ficar juntinho com você nessa manhã gostosa de sábado. Né? São 10 horas e 14 minutos. Bom dia, Letícia.
3: Oba! Bom dia!
2: Bom dia para você que estava com o Renato Peruca. Agora vai ficar ligadinho comigo até as 12 horas.
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2: Você participa comigo através do nosso WhatsApp. É o WhatsApp mais queridinho da região.
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2: Muito bem, envia sua mensagem no 43-3316-4006, né? Que a sua participação sempre no final do programa você concorre a sorteios de brindes. E esse sábado gostoso, temperatura agradável, né? Esquentou. Daqui a pouquinho nós temos a previsão do tempo com o nosso amigo Dárcio Campos. Mas enquanto isso, nesse mês de julho, né? Estamos no início ainda, hoje é dia 11. A gente temos os lançamentos, as músicas que foram lançadas nesse mês, nesse início de julho, que já está fazendo muito sucesso. Vamos começar com os lançamentos.

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2: Conferindo 10:29.
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1: 10 horas e 38 minutos, que manhã gostosa de sábado e que sábado lindo, gente, que manhã gostosa. Olha a temperatura, tá sol, a gente nem colocou blusa de frio hoje, né? Segunda, terça fez aquele friozinho, terça-feira tava bem frio, quarta friozinho e hoje amanheceu esse dia lindo, com esse sol maravilhoso, né? Isso é bênção e bênção de Deus. Agora eu quero chamar o meu amigo Dárcio Campos para ele falar para a gente da previsão do tempo. Como ficará o tempo para esse final de semana, Dárcio Campos? Bom dia!
2: Oi, Vânia, bom dia para você, bom dia para todos os nossos ouvintes. Uma passada aqui na meteorologia para saber como que vai se comportar o tempo e a temperatura pro final de semana. Durante esse sábado, em função do processo de formação de uma nova frente fria, as chuvas se espalham pelo Paraná, viu? São esperadas pancadas de chuva praticamente em todo o estado, inclusive na nossa região, viu? A mínima foi 3, a máxima não passa dos 25 graus, 22 graus para amanhã, sem previsão de chuva pro domingo, assim como na segunda. A partir de terça-feira, temperatura estável. Terça-feira deve ser o dia mais frio da semana, com as mínimas marcando aí 8 graus, a máxima não passando dos 19 graus. Semana que vem, viu, Vânia, vamos ter aí uma semana de estabilidade. A temperatura, ela vai subindo gradativamente. Ela começa na amanhã, domingo, com 21, 22 graus e termina a semana lá no sábado com quase 29 graus. Então a gente percebe que a temperatura vai subindo, estabilidade, e não tem tanto frio para essa próxima semana, viu, Vânia?
1: Muito obrigado, Darcio. Aí a gargantinha da gente vai ficando... Um dia tá quente, né? Outro dia tá muito frio. Assim aconteceu comigo semana passada. A gente peguei um resfriado. Segunda passada eu fui pra Curitiba, que tava calor. Cheguei lá, calor. Choveu à noite. Na terça, aquele frio, aquele frio, aquele frio. Aí a gargantinha, voltei já com resfriada. Tá vendo? Fui só pra capital pra pegar um resfriado. Ai, ai, ai, meu Deus. Mas tá bom, então semana que vem, terça-feira, tem previsão de frio. E essa semana, o dia que fez mais frio foi terça-feira, né? Terça-feira, se não me engano, chegou a 11 graus. Tava gelado, né? E semana que vem, previsão de 8. Mais frio ainda. Então eu tenho que sarar desse resfriado antes de terça, senão ele vai piorar. Mas obrigada, Darcio. E você, o que que vai fazer nesse final de semana? Porque o final de semana tá com a temperatura bem agradável, bem gostosa. Muita festa junina tá rolando ainda nesse final de semana, né? Estamos em julho, muita festa junina, julina acontecendo. Principalmente na cidade de Rolândia. Hoje tem festa junina ou julina na... Julina na paróquia Nossa Senhora Aparecida, ali da comunidade do Padre Eliseu Bonfim. Todos são convidados para participar. Após a missa, né, já inicia a festa com as barracas, com comidas típicas. E mais tarde tem show com ele, Fabiano Santos. Amanhã a festa junina, julina, né, mês de julho, julina, continua ali na paróquia Nossa Senhora Aparecida e você é o convidado. E tem festa também na comunidade do Dezinho do Vermelho, né, olha que delícia. Amanhã tem aquele tradicional almoço, que é uma delícia. Você que não adquiriu o seu convite, entre em contato com o pessoal de lá para ver se ainda tem algum convite à venda. Mas amanhã é dia de festa lá e será uma festa muito bonita ali na comunidade do Dezinho do Vermelho. Quero aproveitar e mandar um beijo pro pessoal de lá que sempre me acompanha, seu Maurício. Tem também, ó, eu esqueci o nome do lugar. Mas pessoal de lá que me acompanha, um beijão pra vocês que estão me ouvindo, tá bom? Manda o nome aqui e fala se ainda tem convite, porque a gente anuncia aqui pra vocês, tá bom? Letícia, quem tá com a gente, né? 10 horas e 42 minutos, eu já tomei o meu delicioso café mineiro, agora já tô up, né? Deu aquele up, quando você toma café dá um desperta em você, né? Eu adoro café, a qualquer hora do dia, a qualquer momento, com frio, com calor, café pra mim é sempre bem-vindo, então, é como a cafeína já foi, opa, já fez up, já levantou. Levantou até meu astral. Agora sim, bom dia.
3: Bom dia, Vânia Duarte. Tudo bem, Salvador, minha linda?
1: sábado.
3: Tudo bem com você, minha querida?
1: Eu tô bem.
3: Seja um sábado abençoado pra vocês,
1: resfriada.
3: Tudo da cobra. Ô, minha querida, linda amiga, toca pra mim, com Henrique Juliano, Conexão de Outras Vidas. Toca ela, é muito linda. Escuta ela pra você ver. É muito show de bola. Eu ofereço pra você, que eu amo demais. Pra todos os ouvintes, pra todas as amigas em geral, pra todos da região, pra todos do comércio que eu sei que escutam a Cobra FM, né? Pros meus três filhos, pro meu genro, pras duas noras, pros meus irmãos, pro meu esposo, dizer pra ele que eu amo ele muito, né? No momento difícil da minha vida, as percas que eu tive ao longo desses 15 anos de casamento, ele tava ali me apoiando esses dias também que eu tava com um probleminha aí, ele também tava do meu lado, dizer que ele é meu companheiro, é o amor da minha vida que Deus me deu, tá? E ofereço pra ele essa música, porque tem tudo a ver com nós, né? Beijo, sua linda, Evangeline do Ouro Verde Rolante.
1: Um beijão pra ela, né? Sempre me ligadinha comigo. Eu também amo você e ela sempre tá em alto astral, né? Que maravilha. Olha que lindo. É uma declaração de amor pro marido dela, né? O companheiro que sempre está ao seu lado nos momentos de alegria, mas também de dificuldade. E assim é o papel do homem, do marido na vida da esposa, né? Não é só nos momentos de alegria, mas também nos momentos de tristezas, de perdas, de dificuldade. Os dois sempre têm que caminhar juntos, né? Que lindo isso. Deus abençoe vocês. Daqui a pouquinho eu vou tocar sua música e vou ouvir com atenção. Essa música eu não ouvi. Se eu ouvi, eu não me recordo qual que é. Mas a gente vai ouvir juntinhos aqui na Rádio Cobra FM. Edneia, da cidade de Cambé, também tá ligadinha aqui comigo. Bom dia.
4: Dia, linda. Tudo bem? Ô, minha linda, eu gostaria muito de poder ouvir hoje Chitãozinho Chororó, Filho de Maria. Ofereça a toda a minha família e as amigas em geral. E para o meu sobrinho Paulo César, que fez aniversário ontem. Que Deus abençoe, proteja e guarde todos vocês da 107.1. Fica com Deus, Edneia de Cambé.
1: Quero aproveitar e mandar um beijo para a neta dela, Ana Beatriz, para todos os meus queridos ouvintes da cidade de Cambé, que sempre estão ligadinhos aqui comigo, né? Foi aniversário de alguém ali que ela falou, depois eu vou ouvir com mais atenção. Quero aproveitar e mandar um beijo pra Eliane Querubim, né? Que fez aniversário essa semana também, dia 9 de julho. Eliane Querubim, né? Que é secretária ali da paróquia São Paulo Apóstolo. Um beijo pra você, minha linda, e feliz aniversário, né? Já comemoramos, já até fui lá, tomei café e comi bolinho junto com ela. Que delícia, né? Quem tá comigo aqui é a Cleusa do Jardim Pioneiros. Bom dia, Cleusa.
5: Ô, Fanny.
1: Oi.
5: Filho, escuta, eu não sei, esse dia o Sebastião reclamou que tava dando problema.
1: Ai, acho que não é esse áudio, não.
5: Bom dia, minha filha do coração, tudo bem? Bom dia, Letícia, tudo bem? Que graças a Deus, tudo bem. Ligou, né, minha filha? Toca aí pra mim o Zé de Camargo, irmão do Sol, irmão da Lua, tá? Cresça do Sebastião, manda pra todos os amigos já, tudo que... Se eu tiver fazendo aniversário hoje, e para todos os amigos, são muitos amigos, né? Então eu não vou falar o nome de todos, não. Então eu mando para todas elas, de coração. Amo todas minhas amigas, são muito especial para mim.
1: Um beijo para a Cleusa, Jardim Pioneiros, também tá ligadinho com a gente, né? Daqui a pouquinho a gente vai procurar a música dela, da Edneia, eu não encontrei ainda, gente. Depois a gente vai ver. Edneia, se eu não encontrar a sua música, eu vou mandar uma outra bem bonita de Chitãozinho Chororó para você curtir aí e aumentar o som. A Maristela fala, bom dia, Vânia, bom dia, que alegria, né, ter a sua companhia aqui comigo. Bom dia.
6: Aqui é a Tânia do Nobre.
1: Bom
6: Você
1: dia.
6: Pode tocar pra minha música do Rick Renne hoje, Ao Lado de Deus? Eu tô te ouvindo, tá? Se tiver sorteio, põe meu nome, eu quero, é um sorteio.
1: Bom dia, Tânia. Daqui a pouquinho eu vou ver ali com a produção o que, que eles prepararam pra gente fazer o sorteio de hoje, porque ainda não me passaram, né? O pessoal tá ali tomando café. E eu ainda não falei com eles, mas eu já vou, nesse intervalo, já vou ali, já vejo certinho e falo pra vocês qual que é o brinde, qual que vai ser o sorteio de hoje. Quem tá com a gente agora, né, 10 horas, gente, eu tô achando que o relógio tá mais acelerado do que eu, 10 horas e 47 minutos e 33 segundos, bom dia.
7: Oi, bom dia, Vânia, tudo bem? É o Mauro do Tommy. Queria pedir a música, Imagina Eu. Com Eduardo Costa, vou oferecer pro meu amigo Jonas, vai pra Maria Teresa Alves, a Creuza, e para todos os meus familiares, tá bom? Um abraço, um ótimo final de semana. Tchau, tchau.
1: Beijão pro Mauro do Tome Nagatame, também ligadinho comigo. Agora quem tá comigo é a Maria do Jardim Teresópolis, cidade de Rolândia. Bom dia.
8: Bom dia, Vânia. Tudo bom? Bom dia, Letícia, Maria do Jardim Teresópolis. Vânia, coloca no sorteio. Se tiver, mas gostaria de ouvir esta coisa tá pra mim, fazendo favor. Com Paulo Fernando, Pássaro de Fogo, fez pra você. Para a Letícia, para o Darcio Campo, para o meu irmão Chico, para os amigos, eu me ofereço para o ministro São Paulo, Roberto Fernandes Podeiro, nome Jacaré de Cambé, a sua esposa, o Galdino, sua namorada Morena, Gersine e Anitta, a Cruz Pioneiro, o Celestrino, o Mauro Jones, a Tília Valdirene, a Tânia Marquezine, todos os meus amigos geral. Um ótimo sábado, abençoado para todos nós, tudo de bom.
1: Beijão pra Maria e o pessoal todos do Jardim Teresópolis ligadinho comigo, né? Daqui a pouquinho a gente vê a música dela também, mais uma participação aqui nessa manhã gostosa de sábado, né? Que manhã gostosa, bom dia!
9: Bom dia, Vânia, Célia Dias do Monte Carlo, qual é meu nome no sorteio? Toca uma música pra mim, Vânia, com Solidão, com... cantor Leandro Leonardo, tá? Ofereço pra você e pra quem gostar da música, tá? Tchau, Vânia.
1: Vamos de música, daqui a pouquinho a gente volta com a sua participação. Enquanto isso, você continua enviando a sua mensagem no nosso WhatsApp aqui da rádio, 43 3316 4006, porque no próximo bloquinho eu já volto falando qual que vai ser o brinde de hoje, né, Letícia? Vamos fazer aquela paradinha pra tomar mais um café? Vamos lá, então.
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0: acertando o seu relógio com a gente. Agora, 11 horas e 5 minutos. 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

horas e 15 minutinhos, né? Que manhã gostosa de sábado. E eu vou te falar o que que... Quem enviar mensagem no nosso WhatsApp, 3316-4006 e 43, o código diário, no final do programa vai concorrer a um combo casal da Filó. São dois burger queijo, mais um refrigerante de 500ml. Olha que delícia, um casal. 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Sebastian, um beijo pra você. Tá ligadinho aqui comigo. Cecília, um beijão pra você, minha linda.

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1: Dog da Filó, em parceria com o programa Sabadão da 107, vai fazer a sua alegria nesse sabadão hoje, né? Você que ganhar não precisa fazer sua janta, porque você vai ganhar esse combo casal que serve para duas pessoas. Olha que delícia! Então é só enviar sua mensagem no 43 33 16 40 06, que no final do programa eu vou fazer esse sorteio, né? Olha que delícia! Eu adoro lanche. Você gosta, Letícia? Muito bom! E a gente tem aqui algumas participações, né? Daqui a pouquinho eu já vou colocar todas as participações no ar, porque agora eu tenho um recadinho para você, para passar as ofertas especiais para esse final de semana do Supermercado Garcia, ali do Jardim Santiago, né? 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

0: 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Agora nós temos participação de ouvinte, né? Quem tá aqui comigo? Bom dia.
1: Oi, Vânia. Bom dia, Vânia. Vânia, um abençoado final de semana, um bom domingo a todos. Que Deus abençoe a todas minhas amigas em geral do rádio, todas de Rolândia, todas do Bartira e todos os ouvintes que estiver ouvindo. Um abraço, Vânia. Elza Troice do Bartira.
0: Elza Truice do Bartira, um beijão pra você e todos os nossos queridos ouvintes aí do distrito do Bartira, sempre ligadinho comigo, né? A Marcinha também tá ligadinha aqui comigo, né? Ela fala assim, a Marcinha de Rolândia, bom dia, bom dia. Quem mais tá aqui comigo? A Marisa Goldinho, né? Marisa Goldinho do Jardim Planalto, ela fala, bom dia, paz de Cristo, amor de Maria, esteja contigo também. Agora, mais uma participação, são 11 horas e 21 minutos, bom dia!
2: Oi, Vani, bom dia, que sou a Dona Anitta, como é que você vai? Você tá boazinha? Oi, Vani, põe eu no sorteio aí, se tiver algum sorteio, tá bom? Tudo de bom pra você, um bom sábado, um bom domingo, um bom almoço. Tô aqui, minha filha, cascando mandioca, fazer uma sopa de mandioca com carne. E vamos indo e lavando roupa. Tá bom, Vânia? Tchau, um beijão pra você, tá? Tá bom? Tudo de bom pra você, pra sua família, tá? Tchau, um beijo.
0: Aí. Obrigada. Um beijo pra Dona Anitta, né? Sempre ligadinha comigo. Dona Anitta mora aqui no meu coração, né? Quem tá comigo aqui também, que mandou uma mensagem de texto, né? A Rosângela Silva. Bom dia, Rosângela. Agora a gente vai de música e daqui a pouquinho a gente volta com a sua participação. Lembrando que todas as participações no final do programa vai concorrer a um delicioso combo casal da Filó, né? Dois burger queijo, mais um refrigerante de 500 ml. Olha que delícia, né? Muito bom.

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0: Quem gostou faz barulho aí.
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2: 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Agora 11:34.

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10: 11 horas e 37 minutos. Eu quero te passar um recado super importante, né? Você, final de semana em casa, a família se reúne, a gente no friozinho tem mais fome, né? 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Agora sim, Letícia, vamos de participação, né? 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Então, quem quer ganhar esse combo, é só enviar mensagem aqui na Rádio Cobre FM 43, nosso código de área, 3316-4006.
1: Bom dia, Vânia. Bom dia, todos da rádio. Bom, só mandar um bom dia e para entrar no sorteio, tá bom? A todos um bom dia.
10: Bom dia, né? Ele queria só me mandar um bom dia e participar do sorteio. Bom dia pra você, Valmiri, já tá participando do sorteio, ó, boa sorte. Ai, gente, ó, vamos fazer um combinado? Todo mundo manda mensagem de áudio, ó. Porque aqui a minha voz já tá ficando meio ruim, resfriado já tá começando a atacar, né? O ar-condicionado ligado, acho que a gente vai ter que desligar, porque já tô percebendo diferença. Bom dia, Vânia, bom dia pra todos vocês aí da rádio. Aqui é a Rosilda Aparecida dos Santos, Jardim Santiago, tô aqui te ouvindo. Rosilda, um beijo pra você, minha linda. E na próxima vez eu quero ouvir a voz da Rosilda. Rosilda nunca me mandou um áudio. Rosilda, convido você a gravar um áudio e mandar a sua voz, que eu tenho certeza que você deve ter uma voz linda. Vamos de música, Letícia, pra me dar uma recuperadinha, que tomar uma aguinha, e daqui a pouquinho a gente volta com a sua participação.

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1: Horas e 53 minutos, né? Que manhã gostosa de sábado, você ligadinho aqui comigo na melhor.
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1: Muito bem, né? Nosso programa já tá chegando ao final. Será que dá tempo da gente tocar mais uma música antes da gente fazer o sorteio, né? Enquanto isso, a gente vai tocar uma música, em seguida a gente volta para fazer o sorteio do Dog da Filó, né? Vamos fazer o sorteio, um combo de casal. O que contém nesse combo? Dois lanches, burger, queijo e um refrigerante de 500ml. Esse lanche é uma delícia e você vai saborear hoje lá na Dog da Filó, na cidade de Cambé. O ganhador ou a ganhadora, né, vai poder levar um acompanhante para poder comer esse lanche hoje, que eu vou entrar em contato, né? Eu não, a produção vai entrar em contato após o programa, vai passar endereço, informações, vai passar o nome para Juviane lá, do Dog da Filó, e à noite a pessoa vai lá comer seu delicioso lanche. Letícia, vamos tocar uma música da dupla João Vitor e Gabriel, porque hoje eles estão aqui na região e tem show à noite. E depois dessa música a gente já volta para poder fazer esse sorteio. 11 horas e 54 minutinhos.

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1: 11 horas e 57 minutos, estamos chegando ao final do programa, né? Quero agradecer a todas as pessoas que estão ligadinhas aqui comigo, você que é de Cambé, Londrina, Arapongas, Rolândia, Porecatu, Bela Vista do Paraíso, Ibiporã, se eu esqueci a sua cidade, ó, um beijão pra você, aonde estiver chegando, né, a nossa Rádio Cobre FM, um beijão pra você. E vamos fazer o sorteio, né, sábado que vem estaremos de volta aqui, né, com muita alegria e se Deus quiser 100% recuperado do resfriado. Vamos fazer o sorteio de um delicioso combo casal da Filó. Gente, só de pensar, é o horário do almoço, né? Um lanche delicioso, quentinho, com refrigerante. Nossa, é tudo de bom, é tudo que eu desejo. Mas eu desejo que você ganhe e que você vá hoje, né, até a cidade de Cambé comer esse delicioso lanche lá, quentinho, e depois me conta se você gostou, porque quando eu fui lá e eu comi, eu achei uma delícia. É muito bom, e por isso que a gente fez essa parceria. Então vamos ver quem é o ganhador ou a ganhadora. Letícia, quem será? Final do telefone 1707. Ó, Edneia. Parabéns, você ganhou um combo casal da Dog e da Filó.
2: Potência.
1: A produção já vai entrar em contato com você, né? Pra você tá indo hoje saborear esse delicioso lanche. Agradeço você que ligou, você que me enviou mensagem, você que nem ligou, mas também não mandou mensagem, mas tá me ouvindo. Ó, um grande beijo a todos. Desejo a você um ótimo e abençoado final de semana. E até o próximo sábado.
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0: acertando meio-dia e seis. 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

0: Uma excelente tarde pra você. Meio dia e seis, hein? Estamos chegando. Tudo bem por aí? Tudo? Bili, bili, bili, bili, bili. Eu sou o Sidney Domingues, é um prazer imenso estar juntinho com você. Aqui na sua, aqui na minha, aqui na nossa. 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
0: No ar, mais um Túnel do Tempo pra você que tá ligado junto com a gente aí. Obrigado pelo carinho da sua audiência em casa, no carro, no trabalho. Todo mundo ligadão, ligaduna junto com a gente. E aí, tudo bem? Vocês ficaram na companhia do programa da Vânia Duarte. É o sabadão da 107. Agora é comigo, hein, pessoal? E nossa primeira hora é o Túnel do Tempo pra você matar saudades, hein? Velhos tempos, boas lembranças. O melhor da música internacional, da música nacional. Flashback pra você. Aqui na sua 107.1. Pra todo o Nortão. E tá mudando o tempo? Tá meio estranho, né? O tempo, né? É, será que chove? Será que vai chover aí? Pelo que o clima-tempo tá falando, parece que vem pancadas de chuva aí, né? Pode acontecer, né? Mas é pouco, pouca probabilidade. 5%, umidade 53%, vento 13 km por hora. Pode ser que vente um pouquinho, né? Mais forte, mas tá bom. Parcialmente ensolarado nesse momento, com nuvens. É isso aí, a máxima pra hoje, 28. Estamos em 26, mais 2 graus, calor, hein? Calor, né? Eu ia falar calorinho, mas não existe isso aí, né? É calor. A mínima 17, foi 17 e a máxima 28. Mas não fiquem aí muito contente, né? Tem que ficar, né? Porque esquentou um pouquinho, mas porque vai mudar o tempo. Amanhã a máxima é apenas 23, a mínima 10 graus pra amanhã. Friozinho, né? Durante a noite principalmente aí. Então, mudanças no tempo, não há probabilidade de muita chuva. Mas aí você fica feliz ou não feliz, hein? Então conta pra gente aí. 33164006.
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0: tempo de hoje, The Cranberries, Ode to My Family pra você. Passou por aqui também, Djavan, Oceano, Savage Garden na programação, Don't Cry Tonight. Teve também aí ABBA, Mamma Mia, Jota Quest, Dias Melhores. Muitas outras pra você aqui na programação. Nosso Túnel do Tempo, hein? Segue até uma hora, né? Até uma hora da tarde, Túnel do Tempo pra você. Está ligadão, ligadona junto com a gente, hein? Acompanhando a nossa programação. Valeu, valeu, valeu! Em casa, no carro, no trabalho, todo mundo tá ligado.
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1: Conferindo, meio-dia e 29.
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0: Bora que bora! Meio-dia 38. Uma excelente tarde pra você de sabadão. Obrigado pelo carinho da audiência. Oi, tudo bem por aí? Belezinha? Só alegria, nossa, a Rádio do Norte do Paraná.
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0: 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Nosso túnel do tempo continua por aqui, hein? As músicas do passado pra você lembrar os bons tempos. Velhos tempos, boas lembranças. Valeu pelo carinho da audiência. Obrigado pelo carinho aí. Um abraço aí pra Maria, tá ouvindo a gente. Alô, Maria do Teresópolis. Sempre ligadona, né? Valeu, valeu, valeu, hein? Boa tarde, estou lavando louça, ouvindo o Túnel do Tempo. São músicas lindas de ouvir, hein? Marlene Pecorari, São Martinho, ouvindo a gente. Ô Marlene, obrigado, tá, pelo carinho da audiência. E continua o Túnel do Tempo.
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0: Manobra FM, 1:03, Queen, I Want to Break Free pra você na programação. I Want to Break Free. Teve também aí a música do Fábio Júnior, Pareço Menino. Michael Jackson, Thriller, passou por aqui também. Débora Blando, Somente o Sol. Phil Collins passou também por aqui no nosso Túnel do Tempo. Um abraço aqui pro pessoal que tá curtindo a programação. Um abraço aí pro nosso amigo Luiz de Rolândia, ouvindo a programação. Valeu, Luiz, tudo de bom. Valeu, valeu, valeu. Um abraço pra Márcia de Cambé, gosto muito da programação. Obrigado, Márcia, tudo de bom pra você também. Valeu pela sintonia. Vem aí a nossa super tarde, hein, que segue até as 3 horas da tarde. Super tarde pra você na 107.1 Rádio Cobra FM. Alô, Wilson, caminhoneiro Wilson, né? Tem uma foto de uma carreta aqui, ó. Um abraço, valeu pelo carinho da audiência. É nóis que tá no Pique da Alegria.
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4: Agora, 1:04.

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1: Uma hora mais 31 minutos.
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0: tá aí na estrada ouvindo a gente. É, você que tá na sua casa com o radinho ligado, valeu, valeu, valeu. Sidney Domingues até as 3 horas com muita música legal. Aqui na Melhor.
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0: 2:01. 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
1: Muito bem, começa agora nosso Mistura Brasil. Vamos misturando o Brasil de ponta a ponta, hein? Muita alegria, muito sucesso. Sucesso que você gosta de curtir, o melhor da moda também, pagode, sertanejo. Olha só, hein? Aqui no nosso Mistura Brasil que está no ar a partir de agora. Aumenta o volume.

de ponta a ponta para toda a região. A frequência que chega mais longe, muito mais potência no ar, com certeza, 107.1. E o Mistura Brasil continua por aqui. Vamos lá, com muito mais músicas.

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1: 107.1 2:32.

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0: Bom demais estar juntinho com você. E aí, tudo bem? Tudo bili, bili, bili, bili? Tudo certinho? Então tá bom demais. Mais músicas no nosso Mistura Brasil.
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Muito bem, encerrando o nosso Mistura Brasil de hoje, vem aí Zeca Motoqueiro trazendo uma Arena Sertaneja. Tá chegando pra você aí com muita moda, sua participação, muita coisa legal. Um programa bem descontraído aí no seu final de tarde, no seu começo de noite. Nossa Arena Sertaneja. Nosso, né? Arena Sertaneja com o Zeca Motoqueiro agora no ar pra você. Obrigado pelo carinho, pela audiência. Até segunda, se Deus quiser, aqui na sua, na minha, na nossa Cobra FM.

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2: Conferindo a hora, 3:03.
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1: Ficando melhor.
2: Arena Sertaneja chegou. Zeca Motoqueiro em cima da pinta. Às 3 horas e mais 12 minutos.

vamos embora, é desse jeito que vai começando, mulher! Acompanhando a partir de agora 107.

sim, agradecendo o carinho da sua audiência. Pra você que está aí pertinho do seu rádio, não importa onde quer que você esteja, viu, Marcelo? Se você tá trabalhando, tá descansando, tá viajando, tá aí na gabina, no seu caminhão, nos acompanhando pelo mundão afora, nosso muito obrigado também, rapaziada das comitivas, que vai acompanhando o Zeca Motoqueiro a partir de agora. A partir de agora nós capota, mas não breve!

Portanto, Deus, muito obrigado, viu? Obrigado por cada um desses ouvintes que estão aí pertinho do rádio, me acompanhando a partir de agora. Sábado passado, estivemos aqui com muita alegria. Muita gente participou da nossa programação. Isso, eu fico muito feliz, muito grato a ti, Deus, e por cada um de vocês que está sempre acompanhando aí a trajetória, o trabalho do Zeca Motoqueiro aqui pela 107.1. Portanto, eu só tenho que agradecer por essa semana também. Essa semana foi uma semana linda, uma semana maravilhosa, uma semana de muitas conquistas. E eu tenho certeza que para você também. Você teve essa semana abençoada, onde você sempre pediu para Deus tudo aquilo que você sempre desejou em ter em sua vida. Eu tenho certeza que muitos de vocês receberam essa bênção, receberam esta alegria de vir a sua conquista através do seu pedido ao nosso Pai Celestial. E tem muita gente também que neste momento se encontra muito triste, de cabeça baixa, muitas das vezes não quer saber mais, nem sequer dar um bom dia para um amigo, para um familiar, porque está chateado. Muita gente fica chateada de ter pedido tanto a Deus aquilo que ele sempre quis em sua vida, muitas vezes por uma melhora, muitas vezes pelo um trabalho, muitas vezes aí pela a saúde de sua família, pela saúde até de você mesmo, sua mesmo. Você pediu a Deus e nada disso aconteceu. Mas eu quero deixar aqui para você que está aí, às vezes feliz da vida, porque isso não está acontecendo, o seu projeto não está sendo realizado. Não fique assim não, viu? Não fique assim não, continue pedindo. Nunca vire as costas ao nosso Pai Celestial, porque ele é dono de todas as coisas, ele sabe o que está fazendo. Se ainda porventura não chegou ainda a sua vez de receber aí o seu milagre, de receber a sua bênção, com toda certeza, quem sabe amanhã ou depois, ela tá vindo. Só põe na sua cabeça, ela tá vindo. E quando vir, vai ser uma chuva de bênção aí na sua vida, tá certo? Muito obrigado a você do sítio, a você das fazendas, a você que está aí no seu trabalho, trabalhando neste momento e ouvindo a 107.1. Como eu já disse, é só gratidão a cada um de vocês e gratidão a Deus por esta semana linda que foi em minha vida e eu tenho certeza que também foi na sua vida. Portanto, vamos embora, começando mais uma jornada de nossos trabalhos aqui pela 107.1 Rádio Cobre FM. Vamos embora, trazendo moda em cima da pinta, no pé do 8, às 3 horas e mais 18 minutos, em cima da pinta.

0: Vamos embora, dando sequência aqui no Arena Sertaneja, onde você vai ouvir as melhores músicas sertanejas até às 18h. E para você participar, pedir o seu modão é muito fácil. Daqui a pouquinho vou atender a sua participação no 33 16 40 06, nosso WhatsApp. Então pode mandar sua mensagem que eu vou atender você daqui a pouquinho. Alô Norte do Paraná, nosso muito obrigado já pelo carinho da sua sintonia. Toca lá, Zeca! Arrepiando pelos quatro cantos do estado do Paraná, toca! É o Arena Sertaneja, já cumprimentando você também aí da cidade de Astorga. Alô, Astorga! Nosso muito obrigado a toda a moçada de Astorga que está acompanhando aí o Arena Sertaneja, o programa mais sertanejo do seu rádio, é da 107.1. Toca lá!
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0: Trem arrumado e ajeitado demais. Vamos embora, trazendo moda. Daqui a pouquinho vou atender a sua participação no 33 16 40 06. Um abraço pra toda a moçada das comitivas que já está nos acompanhando também em cima da pita. Toca lá, Zeca! 3 horas e mais 30 minutos.

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2: Com toda certeza, o melhor do sertanejo. Aqui na Rádio Cobra FM 107.1, a rádio do norte do estado do Paraná. Agora no Arena Sertaneja são 3h34. Ótima tarde pra você.
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2: Com toda certeza você está no Arena Sertaneja. O programa mais sertanejo do seu rádio está aqui na 107.1. Olha só, para você participar é muito fácil. 3316-4006. É a 107 levando o melhor da música sertaneja. O melhor playlist da música sertaneja no mundo do rádio. Você ouve aqui até às 6 da tarde, ouçada. Portanto, você também pode estar pedindo a sua moda. E na sequência já vou atender vocês com muito carinho no 3316-4006. Fique à vontade. Manda aquele recado especial para aquela pessoa especial, tá certo? 3316-4006. Vamos embora, mandando um abraço também pra toda a moçada que vai nos acompanhando aí nas cidades vizinhas. Alô, Apucarana. Nosso muito obrigado também, Arapongas, que está sintonizado junto comigo. Vamos embora, mandando um abraço também pra toda a rapaziada lá de Ibiporã. Alô, Ibiporã, obrigado pelo carinho da audiência. Acompanhando também nossos trabalhos, está a equipe da Romaco. Alô, Romaco, junto com Zeca Motoqueiro em cima da pista.
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Arena Sertaneja e também aí cuidando aí do seu carango, né? Tem muita gente que tá lavando a barca, tá lavando aí o bruto pra dar aquele rolê um pouco mais à tarde, né, moçada? Aí é bonito. A gente se preparando pra logo mais à noite nas grandes festas aí nas cidades vizinhas também. Nosso muito obrigado pelo carinho da audiência de todos vocês, moçada. Um abraço também pros nossos amigos das grandes comitivas que vai nos acompanhando lá. É o Arena Sertaneja, Londrina no Paraná. Simbora, vamos embora atendendo toda a moçada que vai participando no 3316.

Alô, Giovanni Porecatu, nosso muito obrigado. O Cristiano também de Florestópolis, nosso muito obrigado. Toda a moçada de Florão que vai acompanhando o Arena Santana. Já toca lá. Rapaziada, também seus amigos internautas que estão antenados aqui no Arena Sertaneja. Toca, pega lá, Zeca Motoqueiro, vai!

0: Estamos atendendo na rapaziada em cima da pita.
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0: 33-33-16-40-06, pega lá, Zeca Motocano.
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0: Simbora. Nosso muito obrigado também a Solange. Alô, Solange, Rolândia, toda a moçada de Rolândia que vai nos acompanhando. Obrigado pelo carinho da audiência. Vai lá, pega o áudio, Zeca.
2: Meu amigo Zeca Motoqueiro, oh. Marcos de Criciúma, Santa Catarina.
0: Você tá bom,
2: amassando meu filho. Tapetão preto, tá sentido a Cascavel.
0: Aí é bonito.
2: Ô, Zeca Motoqueiro. Oi,
0: fala comigo.
2: Quero lhe pedir um favor.
0: Bora.
2: Dá uma conversadinha com o Peruca.
0: O Peruquinha.
2: Fala pra ele parar com essa cachaçaiada.
0: Eita,
2: porque
0: rapaz.
2: O pessoal diz que viu ele dormindo.
0: Rapaz.
2: Na cadeira lá no bar da rodoviária em Londrina.
0: Você tá de brincadeira.
2: Tá feio pra ele, né? Ele já não tá aguentando beber mais, não, Zeca Motoqueiro.
0: Não aguenta mais, não. O homem tá feio. Rapaz, homem tá...
3: Chora não, bebê.
0: Por isso que ele tava chorando aqui no programa, rapaz, no boteco. O homem tá numa choradeira. Será que é isso?
4: Ai, tá... É pra acabar, hein?
0: É pra acabar, o homem tá numa choradeira aqui, rapaz. Rodoviária de Londrina. Rapaz do céu, o negócio tá feio. Rodoviária de Londrina. A pessoa tá lá perdida no banco, desorientada. Rapaz do céu, onde nós tá chegando, hein, gente? Onde nós tá chegando, rapaz? E eu vou falar uma coisa pra vocês, viu? Já dizia o ditado. Você vai ver muita coisa ainda, meu filho.
5: Ah, miserável.
0: Será que ele foi fazer corrida lá? Porque ele anda no cacete. Ele anda no cacete. Ele tem um carro por nome de cacete. Aí vê que ele foi lá pra Londrina no cacete e o cacete deu B.O. com ele lá.
5: Me respeita.
0: É. Pode ser isso também, né, rapaz? Vai saber, né? Pode ser, não sei.
4: Beijo amado.
0: E eu só sei que... Esse carro dele aí vira e mexe, tá dando problema. É. Eu não sei. Vamos embora dando sequência. Vou buscar mais informações. Daqui a pouco eu trago pra vocês, viu? De repente o carro deixou ele. De repente ele foi no cacete e o cacete deixou ele na mão lá. Vamos embora, vai saber. Vamos embora mandando um abraço pra toda a moçada que está sintonizado comigo em Londrina. Lá no Centro Conjunto. Toca aí! E o quê?
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0: Na porta da rodoviária ouvindo o modo desse é problema.
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0: Aí é problema.

0: céu, peruquinha de Deus.
1: Vamos, como ia vai gostar de um homem feito de jeito, né?
0: Rapaz, você já viu... Quem já viu homem bêbado bonito?
2: Meu pecado.
0: Quem é que já viu?
2: Vem cuidar de mim.
0: Quem é que já viu?
1: Esse homem não tá tomando banho, né, Zé Motoqueiro?
0: Não, não toma banho também, não. Caiu numa dessas daí, meu filho, já era. Eu nunca vi homem bêbado bonito. Ainda mais tomado banho. Eu nunca vi isso aí. Mas vamos embora, vou trazer mais informação daqui a pouquinho, vou estar ligando aí pra ele, quem sabe. Vai ver que o cacete deixou ele na mão, rapaz. É ou não é? Vamos embora, dá sequência, Zeca Motoqueiro.
2: Toca! Cuida de mim.
0: 33-3316-4006. É o Arena mais sertanejo do seu rádio. Vai lá, toca, Zeca!
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0: Como é que é?
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0: Arrepiando pelos quatro cantos do estado do Paraná.
3: Zeca Motoqueiro, tamo pé no eito aqui, meu irmão. Manda um abraço aí pro Cezinha, Cezinha do Rodeio.
0: Alô,
3: especialidade
0: Cezinha.
3: Aí, montarinho cabrita. Um abraço também pro Gaguinho, nosso parceiro Tipo, que tá aqui com nós. Um abraço pro Pinguim. Pinguim, ele pode estar o sol que for, ele não tira a blusa, viu,
0: é Zeca mesmo, Motoqueiro? Rapaz.
3: Um abraço também pro Pedrinho e um abraço pro Davizinho. Davizinho é gente boa demais, tá aqui ouvindo o seu programa, é seu fã também, viu?
0: É mesmo, Davizinho?
3: Então tá aí, Zeca Motoqueiro. Zeca Motoqueiro.
0: Oi, fala comigo.
3: Toca um modão pra nós aí. Vamos tocar. Um modão bom pra nós aí.
0: Bora tocar.
3: Aquela do Negrinho. Do Negrinho Parafuso.
0: Neguinho Parafuso.
3: Manda aí pra nós aí, manda aí, ô Zeca. Um abraço pra você, meu irmão.
0: Vou tocar pra você. Esse aqui é o nosso amigo Ratolino. Só lembrando que nós vamos aí, né? Estar numa grande festa dia 25 desse mês, ali no Rancho RS, tá certo, moçada? Numa grande festa lá do

0: modão, é modão no Arena Sertaneja.
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0: 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Parou, Zeca Motoqueiro, pega essa moda de novo. Essa moda de novo é uma moda sensacional. Essa moda é boa demais. Vamos levar lá pro Ratolino e toda a equipe que está lá nos acompanhando do Ratolino. Só lembrando que dia 25, festa do Arraiá do Ratolino, viu, moçada? Pega de novo no eito, Lazeca!

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1: Vamos embora lá então, dando sequência. É o Arena Sertaneja, aqui pela 107.1, a Rádio do Estadão do Paraná, Brasil e Mundo. Agora são 4 horas e mais 18 minutos, Londrina. Olha só, já vamos se mandando um abraço pro nosso amigo Vanderlei. Alô, Vanderlei, nosso muito obrigado. Toca um modão lá pro Vanderlei. Pega aí, Zeca. Em cima da pita. O telefone mais tocado aqui da cidade de Londrina, norte do Paraná, é o 33-16-40-06. Olha só comigo, sintonizado no WhatsApp. Está a rapaziada de Rolândia também. Muito obrigado pelo carinho da audiência, viu? Pega lá o modão. O modão pra rapaziada de Rolândia, Zeca Motoqueiro. Pega lá, senhor. Em cima lá. Olha só, daqui a pouquinho tem aqui pra nós e pra vocês também, que está sintonizado comigo, eles já estão por aqui. É, já estão aqui aquecendo a voz, já está aqui afinando as violas. Beto e Rafael e também a dupla Felipe e Rafael, tá bom, moçada? Daqui a pouquinho vamos dar uma palhinha aqui pra nós ao vivo. Agora são 4 horas e mais 19 minutos. Quem tá comigo lá no 33-16-40-06?
2: Boa tarde, Zeca Motoqueiro. Boa tarde, Sebastião.
1: Ô, Sebastião.
2: Aí com Gilberto e Gilmar. Ah.
1: Gilberto Gilmar.
2: Capa de revista.
1: Capa de revista,
2: ótimo,
1: é modão, hein?
2: Sabadão a todos aí, um abraço.
1: Obrigado aí ao grande Sebastião de Rolândia, né? Tá nos acompanhando por lá. Nós muito obrigado pelo carinho da sintonia. Pega lá!
3: Oi, Zeca Motoqueiro, boa tarde.
1: Boa tarde.
3: É o Jonas.
1: Oi, Jonas.
3: Ô, Zeca, toca pra mim, Leandro e Leonardo. Essa noite foi maravilhosa.
1: Foi maravilhosa, rapaz.
3: Sim, você não achar? Aí toca Gino e Geno, Por Pra Dentro.
1: Por Pra Dentro.
3: Vou oferecer meu amigo Mauro, a Noemi, que tá lá na cidade de Ivaiporã.
1: De Ivaiporã.
3: Tá acompanhando o seu programa. Pra Fátima, pro Paulo, pra Elisete, pra Cidinha lá em Paulina, Campinas. Pra Maria Telesoff, sua dona Gersina, e pra todos os outros ouvintes.
1: Tá certo.
3: Um beijo, um abraço, gatão. Um bom final de semana.
1: Um beijo pra você, bonitão. Coisa linda, tchucu-tchucu do pai. Eu acho que eu vou pôr pra dentro, viu? Eu vou pôr aquela pôr pra dentro. Essa uma eu não consigo achar, pai.
4: Ui!
1: Pode ser?
3: Boiola.
1: Vamos tocar aqui. Eu gosto dessa de pôr pra dentro. Essa de pôr pra dentro é bom, rapaz. Pensa no modão que é sucesso aqui no programa da rádio.
5: É pra acabar, hein?
1: Por padrento é top demais. Vamos embora na sequência. Obrigado, viu, Jonas? Coisa linda, tchucu-tchucu do Zeca Motoqueiro. Aí é bonito, né? Eita!
6: Vai chupar prego.
1: Vai chupar prego, nada. Vai-se embora, tocando moda. Trazendo pra vocês o Boteco da 88. É, não tá rádio, né, Zé? Mistura as coisas não, rapaz. Vamos embora. Quem tá comigo... aqui no programa mais sertanejo do seu rádio, vamos lá.
7: Oi, boa tarde. Zeca Motoqueiro, tudo bem? Eu moro aqui do Tommy.
1: Do Tommy.
7: Clipe de uma música.
1: Vambora.
7: Zezé de Camargo, Irmão da Lua.
1: Irmão da Lua.
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0: meu amigo Jonas.
1: O Joninha.
0: E pediu... Maria Teresa para a Creuza.
1: Vamos embora.
0: Noemi, Fátima. Pastor de Vero Vito, tá bom? Um abraço, tá, um ótimo final de semana. Tchau, tchau.
1: Tchau, tchau. Obrigado pelo carinho da sintonia. O Jonas, né, Jonas? Rolândia tá acompanhando a programação mais sertaneja do rádio. Vamos embora, Zeca Motoqueiro, toca lá.
2: Zeca Motoqueiro.
1: Oi.
2: Aqui é Lúcia Mandrade de Nantes.
1: Lúcia, tá bom, Lúcia?
2: Zeca, gostaria de ouvir aquela música do René Solimões. Cai na realidade. Eu ofereço pra todo você aí da rádio que você tenha um ótimo final de sábado, abençoado por Deus. Que Deus abençoe vocês todos aí da rádio. Tchau. Um Deus. Beijo, abraço.
1: Obrigado pelo carinho da sintonia. Fiquei até assim, ó. Apaixonado por ela, toca moda. São 4 horas e mais 22 minutos em cima da pista.

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2: Muito bem, agora são... Muito bem, agora são 4 horas e 31 minutos.

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12: Vamos continuar então dando sequência no Arena Sertanejo 107.1, a Rádio do Norte do Estadão do Paraná, Brasil e Mundo. Agora são 4 horas e mais 38 minutos na 107. Olha só, daqui a pouquinho, já vou voltar com a dupla Beto e Renato. E também Beto e Rafael, e também Felipe e Rafael, viu? Ó, fala pra vocês, eles estão com um projeto sensacional. E daqui a pouquinho nós vamos falar sobre esse projeto bacana dessa dupla, viu? Beto e Rafael, e também Felipe e Rafael daqui a pouquinho. Agora são exatamente 4 horas e mais 38 minutos. Já vamos mandando um abraço pra você que está aí no sítio, nas chácaras, nas fazendas, nos acompanhando. Alô Londrina, 5 conjuntos também Londrina nos acompanhando lá. Muito obrigado a toda a rapaziada também de Porecatu que está na sintonia. 107.1 Rádio Cobra FM. Olha só, pra você participar é 33 16 40 06, é o nosso WhatsApp. Um abraço também para toda a moçada da Nutrivanza, comigo lá acompanhando nossos trabalhos.
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1: Muito bem, vamos embora lá então com a Arena Sertaneja. A Rádio do Norte do Estadão do Paraná, Brasil e Mundo. Olha só, para você participar é muito fácil. 33 16 40 06. Já vou atender a sua participação, viu? E já vou falar também nesse bloco com a dupla Beto e Rafael e também Felipe e Rafael. Quem tá com um projeto bacana, eles vão falar para nós desse projeto, viu, moçada? Sim, agradecendo a você da cidade de Rolândia, também Apucarana. Alô, Arapongas, obrigado pelo carinho da audiência. 33 16 40 06, quem tá comigo?
2: Boa tarde, Zeca.
1: Boa tarde.
2: Do meu marido Jarim Teresópolis. Zeca, gostaria de ouvir você tocar pra mim, fazendo o favor, hoje, se puder tocar pra mim.
1: Vamos tocar.
2: Com Zico e Zeca, Caneta Inchada.
1: Caneta Inchada.
2: Ofereço pra você, para o Darcy Campos, para o Pachico, para os amigos, o amigo que oferece pra mim, o Nestor de São Paulo, o Roberto Fernandes, esposa dele, Norma Jacaré de Cambé, sua esposa. O Claudinho, sua namorada Morena, a Ivone do Padre Ângelo, Cris do Pioneiro, Manu e Luiz, Cris Celestrino, o Mário Janos, a Tília Valdirene, a Dona Preta, Elzinho do Baitira, Manu e Luiza, Edneia de Cambé, Anísio do Monte Carlo, a Marcinha de Arapongas, a Dona Laura Marquezina, Terezinha Estrado do Caramuru. Fique com Deus, tudo de bom. Eu ofereço também pra Anísio do Monte Carlo, tá? Minha amigona. Tá, Zeca? Coloca ela também.
1: Tá bom.
2: Pra ela também a música, tá? Fica com Deus.
1: Tá bom, acabou?
2: Boa tarde, Zeca.
1: De
2: você
1: novo?
2: Já põe meu áudio no ar, que eu mandei um áudio pra vocês. É, antes de começar o programa, não sei se você já põe meu áudio no ar. Manda pra mim, fazendo favor.
1: Rapaz, eu acho que você não tava ouvindo não, hein, Maria? Pra cobrar assim, não ouviu, Maria? O que tá acontecendo com você? Quem tá dormindo aqui é eu, ué. Maria, nossa, muito obrigado. É a grande Maria. Ela veio com a lista dela, né? Listinha de mercado. Mandando aí abraço pra todo mundo. É muito conhecida, né, Maria? E tem que mandar, toca a moda pra ela, Zeca. Toca aí. Aê, trem arrumado demais. 33 16 40 06. Obrigado pelo carinho da sintonia, viu, moçada? Vamos embora. Ó, já vou atender aqui a dupla que está aqui comigo já, Beto e Rafael, e também Felipe e Rafael, quem tá comigo aí?
3: Alô, Zeca Motoqueiro, um ótimo sabadão. Sabadão pra todos os ouvintes aí
1: boiadeira.
3: Da Rádio Cobra FM 107.1. Alô, Zeca, toca um modão aí pra nós. Nós tá fazendo faxina e ouvindo você.
1: Fazendo a faxina.
3: Toca pra nós aí, Zeca, o modão. Toca aí, solteiro forçado.
1: Solteiro forçado. Rapaz, é melhor que ser casado forçado. Rapaz, é problema, né? Obrigado, boiadeira. Boiadeira tá sempre nos acompanhando, né, boiadeira? Obrigado pelo carinho da sintonia. 33 16 40 06. Ei, boiadeira velha arrumada. Toca, Zeca.
4: Fala, meu parceiro.
1: Oi.
4: Como você tá, meu velho?
1: Tudo jóia,
4: tudo
1: rapaz.
4: Tudo na paz, hein?
1: Tudo na paz.
4: Ah, agora eu preciso achar a rádio agora. Moleque.
1: Agora vai.
4: Usado aqui na... O Zeca Motoqueiro.
1: É bonito.
4: Fala pra nós aí.
1: Falo sim.
4: Ô, você já tomou hoje? Ou você já tá tomando?
1: Rapaz, eu vou falar uma coisa pra você. Hoje eu não tô tomando é nada. Hoje pra tomar tá complicado. Até pra tomar hoje tá complicado, rapaz. Quem toma cerveja hoje é um cara bom, né?
5: Zeca, você toma cerveja no copo ou no caneco?
1: Rapaz, eu tomo no copo, tomo no caneco. Você já pensou aquele chopinho gelado no caneco, aquele caneco que chega sua? É bom demais, rapaz. É ou não é? Quem toma no caneco sabe que tá perdendo, rapaz. Né, seu Tomás?
6: Essa pega.
1: O homem sabe o que faz. Muito bem, senhoras e senhores, olha só. Eu tô aqui com a dupla Beto e Rafael. Né, o pessoal tá aqui junto conosco, tá toda a sua equipe aqui, né, fazendo uma visita aqui pro Arena Sertaneja. Deixa eu ver com quem que eu vou falar primeiro. Quem vai falar comigo primeiro aí? Boa tarde, Beto. Boa tarde, Rafael. Boa tarde, Felipe. Boa tarde. Boa tarde, Beto e Rafael. E boa tarde, Felipe e Rafael.
6: É Rafael demais.
7: É muito Rafael.
1: É muito Rafael, rapaz. Deixa eu abrir, peraí. Vamos ver se tá tudo aberto aqui o negócio. Vamos ver. Fala aí, vamos ver.
8: Boa tarde, Zeca. Tudo bem com você?
1: Rapaz, não abriu não, velho. Vamos ver aqui.
6: Esse menino é meio fechado mesmo.
1: Fala você aqui, vamos ver.
6: Tudo bom por aí? Tudo firme?
7: Boa tarde para todos vocês.
1: Ué. Boa tarde, Zeca. Firme ou não? Vamos ver se tá firme e forte. Rapaz, cadê o microfone desse homem? Fala, vamos ver.
9: Boa tarde. Opa.
1: Alô. Rapaz, não tá saindo aqui não, ué.
7: Ele foi escolhido.
1: Vamos ver agora.
9: Tarde, tarde.
1: Agora vai. Aí é bonito. Aí saiu. Aí saiu ou não?
9: Agora foi.
1: Rapaz, não tava entrando aqui o negócio? Ah,
7: pô. Ai.
1: Demorou, mas entrou aqui o botão aqui. Ficou bom agora pra você ou não?
9: Começou bem?
1: Ficou confortável? Deixa eu falar aqui com Beto e Rafael. Beto Manda e Rafael. Bala. Você tá bom, Rafael?
9: Tô bem, graças a Deus. E você?
1: Graças a Deus, nós estamos bons aqui, rapaz. Esse rapaz já mandou tomar no caneco aqui, mano. Você toma uma cervejinha?
9: Rapaz, hoje é dia de tomar uma caipirinha, né?
1: Você toma no copo ou no caneco? Fala pra mim.
9: No copo é melhor, né?
1: No copo é melhor? É mais gostoso?
9: É mais legal, né?
6: E o café?
1: E o café? Você toma no copo ou no caneco o café?
9: Ah, não, no copinho também.
1: No copinho
6: o
1: também.
6: O Rafael, eu sei que ele não gosta de café expresso, de magro. Ele prefere no coadorzinho mesmo.
1: Ah, é mesmo?
6: Não, aí é frio. De pano, né, filho?
1: É isso aí, rapaz. Deixa eu falar pra vocês, vocês estão com um projeto aí, né? Fala pra mim, que projeto que é esse que vocês estão aí, né? Pra esse... É dia 25, né?
6: Esse Isso. projeto. Dia 25 lá em Cambé, na associação, como é que é?
9: Associação Municipal.
6: Associação Municipal dos Trabalhadores. É um projeto chamado Revoada Cor e Cacete.
1: Como é que é o nome?
6: É isso mesmo, Revoada Cor e Cacete.
1: Revoada Cor e Cacete, rapaz.
6: É que a gente queria deixar bem claro o que o pessoal pode esperar do show, né?
1: Mas por que esse nome, Cor e Cacete? É porque o negócio vai pegar mesmo lá? Como é que é?
6: É porque lá em Minas, quando a gente fala, não, aí o pau cai a fui, agora é Cor e Cacete.
1: Agora
10: é pra acabar, hein?
1: Agora é Cor e Cacete. Então essa festa vai acontecer ali em Cambé, dia 25, é isso?
6: Isso, exatamente. O Arraiá dos Caltos. Tem uma turma que vai fazer o show lá antes, né? Tem o Urso, o Janderson, meu amigo, vai fazer uma participação. Não vou citar todo mundo que eu vou esquecer alguém, vão ficar bravos comigo.
1: Tá certo.
6: E o show final lá, o show principal é com nós, garantido.
1: É. E o Felipe Rafael?
11: É nós aqui.
1: Vamos por cá. Vai estar lá também?
11: Opa! Graças a Deus.
1: Você é o Felipe ou é o Rafael?
11: Eu sou o Felipe.
1: E quem parece o repórter lá, o André Garcia?
7: Aí é eu mesmo.
1: É o Peg.
7: Rafael.
1: Rapaz, o Rafael parece o André Garcia, pai, lá da 88, rapaz. É bem
6: bonitinho.
1: Parece que geme junto o negócio.
7: Lá ele, tá parecido mesmo.
1: Fala pra mim, como que começou esse projeto? Quem vai responder?
7: Menino, né?
1: O Beto e Rafael, como começou esse projeto?
6: Uai. Já evidenciamos do ano nós, né? Minas Gerais. A gente já tinha um projeto similar lá na nossa região. Pra quem não sabe, nós somos todos mineiros, menos o repórter lá, o Rafael, que
7: todo
6: ele é paulista.
7: Todo mundo fala que eu sou paulista.
1: Menos o André Martins.
7: Eu sou mais mineiro que paulista.
6: Não, ele é paulista. Ele não bebe café.
9: Ele é um infiltrado.
1: É infiltrado.
6: Aí,
1: é um agregado.
6: Exatamente. Aí nós começamos esse projeto muito lá atrás, só que ele chamava Dose Dupla.
1: Dose Dupla.
6: Inclusive, as más línguas dizem aí que o Rafael Cabral copiou o formato do Cê Tá Doido desse Dose Dupla. A gente não pode estar confirmando. Mano, às vezes pode Sim. até ser processado. Mas brincadeiras à parte, a gente fazia show juntos, né? Nos bares, nas casas de show na região ali, só que chamava Dose Dupla.
1: Dose Dupla.
6: Aí depois que a gente veio pro Paraná primeiro, né? O Rafael, o Beto e o Rafael, no caso. E depois de um ano a gente estabilizou, conversamos com os meninos, fomos pra Minas Gerais gravar o nosso DVD, Beto e Rafael, e batemos o papo, organizamos, já fizemos o projeto, esse DVD também do Revoada Cor e Cacete, já gravamos por lá e tá pra sair já.
1: Tá certo.
7: Foi muito supetão, né, Sô?
1: Foi muito supetão.
7: Do nada.
9: É, foi uma amizade que virou um projeto, né?
1: Virou um projeto.
7: Chegou do nada, falou assim, ó, vamos, e aí, quem vai, vai.
6: Mas falei, então você vamos, nem é homem então, de gravar embora. Isso. Não, foi eu sou, então dá dois dias, toma, então vambora.
11: Aí, num dia, dois dias, nós resolvemos isso aí, fazendo.
7: Foi dois dias, verdade.
1: Mas todos vocês já se conheciam? Como vocês se conheceram, assim, pra estar conhecendo?
9: Já, a gente já tinha amizade.
1: Ah, amizade de infância?
9: Não de infância,
6: eu
9: mas
6: sou mais
9: dos
6: velho.
9: Bares da cidade dos ali, bares. Né? Nas resenhas.
6: Oh, uma curiosidade, o outro Rafael do Felipe, nós tínhamos que mudar o nome de um doce, cara. É difícil até dar entrevista.
1: É muito Rafael, né?
6: É. Eu tinha uma outra dupla, chamava Beto e Bartô. Aí acabou a dupla na pandemia.
1: Beto e Bartolo?
6: E Beto e Bartô.
1: Ah, Bartô. Eu pensei que era Bartolo.
6: É, a turma falava Beto e Bartolo, ele achava ruim, cara. Mas enfim, aí acabou a dupla e uma curiosidade. Eu quis tomar o Rafael do parceiro dele na época.
7: Eu quis fazer dupla comigo. Eu peguei, virei pra ele e falei assim: não, não canto com você de jeito nenhum. Olha, tá eu bem? Aqui cantando junto com ele.
9: Tá pronto. Vendo que eu sou segunda opção, né?
6: E você vê que eu gosto de Rafael, né?
7: Você é o segundo Rafael.
6: Você não vai cantar comigo, não? Não, então vou
11: arrumar. Mas você nunca Rafael. Mais se arrumar um Bartô, cara.
6: Pois é. Bartolomeu de viajar.
7: Só que o meu parceiro não era o Felipe, não. Era outro parceiro ainda.
9: Era outro.
7: É, aí eu falei assim: não.
9: Esse aqui caiu de paraquedas.
7: Foi, de paraquedas. Aí eu falei assim: ah, eu apaixonei nele. Falei: ah, vamos.
9: Como,
7: né?
9: Como é que é o negócio? Apaixonou?
11: Tchau. É, isso aí eu tô falando.
7: Pronto.
2: Safadinho.
9: Aí é problema, hein?
6: Tá Noves certo. In the
9: air. Se apaixonou. Mas como fica a divisão de vozes assim no show pra vocês? Como é que é? Funciona isso aí?
6: Ah, fala aí, Vilibinho. Você que
11: é, a gente...
6: Você que é o maestro.
11: O bom é que as duas duplas não tem primeira e segunda voz fixa, né? A gente inverte um pouco das vozes, porque... O Betão é o homem do mais grave, né? Eu de cá um pouco mais também. Uhum. E os meninos é os que cantam fino. Os dois Rafael é os que cantam fino.
9: Canta fino.
11: Os cantam agudo.
6: Pra entender bem, os segundas vozes são os grossão e os outros é os fininhos.
9: Aí é frio, hein? Aí é problema, né? Vocês estão com o violão que vai bater uma... Olha,
6: rapaz, eu sou casado.
9: Vai tocar, vai bater uma viola, eu ia dizer.
2: Viola.
9: Deixa eu perguntar pra vocês, tem influência no Cê Tá Doido ou não?
6: Acaba que um cadinho tem, porque é igual eu falei, não só nós, outros colegas na nossa região e pra fora já faziam esse formato. Né, de duas duplas ou três artistas fazerem um show ao mesmo tempo na busca de, em vez de você vender o show, você montar um evento, né? Então, ao invés de você ir no bar e vender, vou fazer tanto show, o que a gente fazia? A gente propunha de ficar com a portaria e nós montávamos, a gente tinha o nosso som ali, né, do jeito que dava e montávamos isso, mas acaba que se a gente disser que pós lançamento do Cê Tá Doido, a gente não teve mais coragem para pôr em prática isso enquanto projeto e não só evento, aí seria mentira. Então, sem dúvida nenhuma, o Cê Tá Doido é o top 1, né? Estourou o Panda.
9: Sim.
6: O Cê Tá Doido, inclusive o Cê Tá Doido, você não compra o evento, você se torna sócio do evento, né?
9: Sim.
6: Então, se a gente pegar 1% do faturamento ali, nós controla a vida.
9: Aí é bonito, né? Rapaz,
7: agora troco de carro.
9: E esse negócio de projeto lastrou que tá todo mundo fazendo agora, né?
7: É, todo mundo tá fazendo esse projeto aí, pai, que nem vocês aí.
9: É igual a gente fala, é o rolê do momento.
7: Vocês tá com couro e cacete aí, né?
6: Vai! Ai. Pô. A gente só bota cacete nisso,
9: né? Só é bacana pros outros, né?
7: É bonito.
11: É bacana que nós só passou a fazer o que nós fazíamos no final de semana na casa de alguém dos quatro, jogou no palco e
9: jogou no palco.
11: Ganhou uns trocos.
6: Você tem uma base. Pra gravar, não precisou nem ensaiar. Falou, nós vamos gravar o quê? Falou, escolhe aí.
7: É por isso que a gente tava falando que a gente acabou gravando, fazendo decisão, na verdade, né? Decidindo.
6: Isso.
7: Mais bonito assim, né?
9: Falar em gravar, tem DVD saindo ou não?
6: Opa!
11: Tá quase, tá no forno. Quase pronto.
9: Tá no forno.
6: Tá lá. Pós-produção são 7 blocos, 8 blocos?
11: 8 blocos.
6: A gente fez num formato pra soltar de uma vez, não gravar a música, sabe? A gente faz um bloco ali de 7, 8, 9 minutinhos e vamos soltar. E tem um bloco do Zezé, um Ginigento, Teodoro Sampaio, mas a gente fez bem... Pro camarada tomar um em casa, sabe?
9: Rapaz, eu vou te falar, se o cara não tiver bem da cabeça, ele escutando um daqueles blocos ali... Ele tem que desligar o telefone.
11: Eu que tava cantando, eu fiquei assim, do jeito que você falou.
9: Tem que ficar longe da bebida.
6: Tem de lançar na ordem certa, né? Tem que ser o Bruno Marrone, Ginigeno, depois o Zezé.
7: A primeira música já dá sede.
11: Inclusive, eu trouxe um bloco aí escondido, o Nilton vai matar, não é? Mas depois eu vou mandar pra você pôr pra tocar aí pro povo ouvir.
9: Pode mandar que eu ponho.
6: Tchau. Ajeita aí que o cara vai pôr.
9: Isso, troca. Põe ar comigo mesmo, velho. Pode mandar aí que eu ponho.
6: Vai.
9: Deixa eu perguntar pra vocês o próximo show de vocês.
7: Dia 25, né? Lá em Cambé. Dia 25.
6: Exatamente, no Arraiá dos Country.
9: É o Couro e Cacete, é isso?
6: Revoada Couro e Cacete. Revoada Couro e
9: Cacete. Rapaz do céu, esse nome aí vai pegar.
6: Hein? É invocado.
9: É invocado esse nome aí. Hein?
6: É diferente? Não, estranho mesmo.
9: É. Tem curiosidade em viagem alguma ou não? Curiosidades em viagem.
6: Cara, o que é? Toda vez que essa turma pega, tem, sabe, a gente faz, a gente roda num avanço, né?
9: Tem que ver o que pode contar, né? Ah.
6: Uai. Nada que nos faça romper contrato ou ser preso. É. Mas tem coisa demais.
9: 6-4 no avanço, ó. Vocês vão? Daí...
6: Não, e mais a banda.
11: Mais 4 e mais uns 30.
9: Mais
11: quatro,
9: a banda?
6: É, nós rodamos 4 cantores. motorista, o produtor, o Ali Show, né, que é a secretária nossa, nosso jagunço.
9: Sim.
6: E secretário. Quatro músicos, cara. Isso quando não vai o cara do efeito.
9: Do efeito também.
6: E o rapaz, nossa, eu tenho mania de pôr um apelido nos outros da função, né?
9: Da função.
6: Então, o seu Gilberto é o motorista. O cara lá. Como é que chama? É efeito? Pirofagia?
9: Eu tava chamando de piromaníaco.
6: Pirotecnia. Eu chamo o piromaníaco aí. E o cara não é uma cara ruim, velho.
9: Não é querendo ser fofoqueiro, não, mas tem um cara aí que fica entediado e quer sair beijando todo mundo dentro da van. Você tá brincando?
11: Tem mesmo.
9: Beijo
11: é o Ali Show, nosso produtor.
9: Quem será esse, hein?
6: Eu não conto, não, mas o Felipe.
11: Ele não consegue se segurar, não.
9: Não consegue, não?
11: Não, quem?
9: É esse aqui?
11: Fogo, é fogo.
9: É beijoqueiro. É esse aqui que tá brincando, rapaz.
6: Tem uns caras. O projeto Revoando libera a gente. Liberava, pelo menos, no começo, a gente tomar um gole durante o show, né?
9: E agora?
6: A vantagem do Revoando é que são 3 horas de show.
9: Três
6: horas, não para, não.
11: No papel, né? Porque geralmente a gente tá fazendo.
9: 3 horas o couro comendo e o cacete por cima.
6: E moendo o pau. Aí eles liberavam nós tomar um Grosol Pop ali no palco. Só que aí eu mais o Felipe, nós perde a mão um pouco. Aí fica esticando o show, o contratante querendo matar. É engraçado, que é até legal falar pro pessoal de casa.
9: Ele
6: todo
9: assume.
6: Mundo acha que o artista esticar o show é legal pra casa. Ao contrário, a casa tem logística. Você estica, o contratante quer te matar.
9: É mesmo, velho?
6: Aí tem que pagar hora extra pra todo mundo. Às vezes tem um artista que tem que subir depois. Enfim, aí proibiram nós de beber. Agora.
9: Nós tamo só aguinha e horário certo.
6: Nós estamos no semi-aberto.
9: É,
6: a gente pode beber quando volta pro escritório. Se a gente se comportar um mês.
11: Mas tá quase no regime fechado. Tá
6: tudo aqui. Se a gente se comportar um mês, a gente pode beber no camarim de novo.
9: Tá então, certo. E essa viola aí? Vai sair alguma coisa aí?
6: Como é que é?
9: Vai, vamos, né? Bora. Quem que tá lá? É o André Garcia?
10: Pegou. O apelido pegou.
9: E ele que vai tocar pra todo mundo. É o nosso repórter, ele vai lá tocar? Ele.
11: Vai tocar uma pra nós.
9: Vai tocar uma pra nós? Vamos ver então. O que você vai tocar pra nós aí, o André?
6: Vamos fazer um pedacinho do primeiro bloco?
11: Bora.
6: Cada bloco é 7 minutos, né? Senão nós come. Ah, mas vamos fazer um pedacinho legal?
9: Vambora. Vamos lá então. É Felipe e Rafael agora, né?
11: Nós tudo.
9: É todo mundo
6: dividindo aqui. Não, valeu, mais. Tanto que é ruim esse negócio lá.
9: Seis faz de quatro?
6: Ai.
9: Então vai, bora.
6: Mas, Zeca, você acha que 4 é muito pra você de uma vez?
9: Tchau, eu pensei que era de 2, mas os meninos fazem de 4 de uma vez, rapaz. Tá
6: doido. E o troca-troca é venenoso.
9: Vamos então, ouvir, vamos lá. Então,
6: Um, dois, três, vai! Eu não toco violão, mas faço um solo. Simbora?

0: Epa! Aí é bonito, rapaz. Olha só que bacana, hein?
1: Falei, nós é feio, mas é esforçado.
0: Rapaz, o negócio. Rapaz, você toca bem, hein, bichão?
2: Toca bem, né?
0: Você toca bem.
3: Você viu? Estranho que nós três concorda, né?
0: Rapaz, agora
2: toca melhor à noite.
0: Tá certo. Então são 5 horas e mais 2 minutos. Vai fazer mais uma ou nós vamos tocar aquela música de trabalho de vocês? Vocês têm uma música de trabalho, né?
1: Tem, a Bebo Esperto.
0: Bebo Esperto, vamos tocar ela?
1: Vai, puxa, que eu preciso pagar os investimentos.
0: Vambora. Senhoras e senhores, para você pedir aqui na rádio essa música sensacional, é Beto e Rafael, Bebo Esperto, tá bom? Ouve a moda que é boa demais. Toca, Zeca!

0: Tem que pagar alguma coisa aí?
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2: Muito bem, estamos de volta aí com o Arena Sertanejo, viu, gente? Olha só, nós estamos aqui com essa dupla, né, que tá aí fazendo sucesso pelos quatro cantos do Estadão do Paraná. Você curtiu aí Bebo Esperto com Beto e Rafael, né, Betão?
3: Rapaz, eu tava tomando um gole d'água igual que eu moço. É nós mesmo.
2: Você tava com a boca cheia, rapaz?
3: Ui.
2: Rapaz, eu peguei um homem de boca cheia aqui agora, hein?
3: Eu sou um cara meio louco, não importa, não.
4: Você gostou da moda, Zé?
2: Bom, hein? Isso é um modão, hein? Nós vamos tocar muito aqui na rádio ainda. Essa moda é bom pra quem toma aquele, né, que sai de boteca, meu irmão. Meu irmão, por exemplo.
3: Aí sabe viver.
2: Né? Ali não sai de boteca, rapaz. Eu vi num modão desse ainda.
4: E hoje é dia, né, sabadão?
2: É,
3: a turma diz que a gente não precisa beber pra ser feliz, mas a gente também não precisa de tênis pra correr, mas ajuda que é uma beleza, né?
2: Deixa eu perguntar pra vocês, manda o contato aí de vocês, né, o Instagram, né, pra todo mundo aí. Fica sabendo, né, onde localizar vocês para shows e enfim.
4: Ó, estamos lá no Instagram, é Beto e Rafael, Beto com dois T's, Beto e Rafael Oficial. Segue a gente lá. E o contato para shows é o 43 99831 1774. Repetindo, 43 99831 1774. Fala com o Newton Santos Produções.
5: É isso aí, o nosso Instagram é Felipe e Rafael ponto oficial, tudo normal, Felipe normal, Rafael normal, e o contato para shows é o mesmo, 43 99831 1774, 43 9.
3: Aí, Zega.
5: 98311774.
6: E a gente também tem o Instagram do Revoada Cor e Cacete,
3: aí,
6: né?
3: Eu tô falando, pelo menos dois desse projeto aqui, tem a genialidade, ó. É só você ir no Instagram Revoada Cor e Cacete,
6: acha todo mundo.
3: Lá vai ter o perfil de todo mundo, inclusive o contato do Nilton, ó, produtor, que vende nós tudo aqui, ó.
2: Então vocês estão lá no Cor e Cacete, então, seu...
3: Lá no
6: Revoada Cor e Cacete.
3: Inclusive o senhor está convidadíssimo, dia 25, você é meu convidado especial para conhecer o Cor e Cacete.
2: Vamos
3: lá. Do...
2: Vamos ver se nós
5: vai conhecer o Cor e Cacete de graça.
2: Oi, tchau.
3: Direto de Minas Gerais.
2: Eu gosto do show, mas o nome eu vou deixar para quem pra quem curte esse...
3: Rapaz, quem vai no Revoada Cor e Cacete nunca mais volta o mesmo.
2: Nunca,
3: viu?
2: Mais esquece?
3: Nunca mais. Nunca mais.
2: É mesmo, rapaz?
3: Chama o rapaz que pediu ginigênio pra ir.
2: O Mauro. O Mauro que pediu o pôr pra dentro.
3: Bora, Maurão.
2: Olha lá, mano. Convida
3: ele. Compra o bilhete. É. Corre aí no Instagram do Uscautri. Dá pra vender os convites lá. Compra garantido que nós vamos cantar, pôr pra dentro. Cocei em riba do palco com o Rafael abraçado. Vá,
2: pô. Tá bom, então você vai cantar o Pô Pra Dentro, tá, Prêmio?
3: Pronto,
2: cê
3: é Pô Pra Dentro.
2: Oh, deixa eu perguntar, é muito Rafael aqui, rapaz. O nome é de vocês mesmo ou é artístico? Fala pra mim.
6: Não, o meu é meu mesmo, Rafael, vai. Rafael
4: Henrique, né?
6: Rafael Henrique.
5: Pai, pior que os dois é o nome deles mesmo. Isso que é o problema.
2: Rapaz, é problema, hein?
3: É, o Felipe é Felipe Denner, né?
5: Felipe, normal.
2: No meio de dois, sabe que tem sempre um bobo, né?
3: Oh.
2: E no Rafael? No meio do Rafael, você tem ou não? Tem nada, né?
3: Claro.
2: Tá todo esperto.
3: Eu, nesse trem do nome, eu sou o único diferente. Meu nome é Carlos Humberto, né?
2: Carlos Humberto?
3: Aí veio o Beto.
2: É xará meu, então, é.
3: Você é Carlão também?
2: Carlos, é.
3: Eu falei, nunca conheci um cara que prestasse.
2: Tem mais Carlos que gente nessa vida, velho.
3: O meu pai, eu sou Júnior, né? Carlos Humberto. Inclusive, meu pai, um abraço. Não vai estar ouvindo, que o velho tá lá em Minas, né?
2: Mineiro.
3: Mas, e bruto. O meu pai, a vida inteira, ele achou ruim esse negócio de Beto. Porque eu comecei a tocar. Eu fiz a primeira dupla, era Humberto. Mas depois já adotou o Beto e seguiu. E o meu pai a vida inteira bravo. Não, te põe o nome de homem, Carlos Humberto. Sei que essa bichinha de Beto.
6: Carlos Humberto já nasceu com 48 anos, né?
2: Rapaz do céu.
3: É, e o meu. Minha esposa tá grávida agora. Beijo, Maju, te amo. E eu já conversei com meu pai, eu tava na ideia de pôr Bento. Aí ultimamente eu tava pensando, falei, não, vou pôr Sebastião.
2: Sebastião.
3: É o nome do meu avô.
4: Já vai nascer com
3: 40. Mas, ô Zeca, pensa.
6: Com 80.
3: Mas pensa, com Zeca, bigode. Que imagem maravilhosa. Você vai lá em casa, tomar um, comer uma carninha, tá o meu molequinho de 4 anos passando. Falei, ei, como é que você chama, filho? Sebastião.
2: Sebastião.
3: Ele falou, não, e aí, Tchãozinho? Ele, Tchãozinho, não. Meu pai falou que é Sebastião.
2: É Sebastião.
3: Olha que beleza.
2: Que maravilha. Gente, tem mais alguma coisa que vocês queiram falar aí, não falaram ainda, né? Recados, fica à vontade, viu?
4: Ah, pedir pro pessoal começar a seguir a gente lá, né, nas redes sociais.
5: Ajuda muito, né?
4: Vamos tá
5: ajuda
4: fazendo muito. Shows aqui na região. Se Deus quiser, logo aqui em Rolândia.
3: Sim, né, sim. Então? Opa, nós estamos com um projeto aí, o Malzeca aí, que se Deus abençoar, vai ficar
2: bonito. Vamos mexer o doce aí pra bora, gente fazer um negócio bom aqui em Rolândia. Vamos
3: bora, bora. Mas, e se Deus quiser, é porque é foda que a pós-produção é complicada. Sim. O Fábio chega até o fim do ano, eu lanço o projeto e o amaldiçoado do produtor não devolve. Aí. Nós estávamos no impasse danado, que ele falou, ó, tinha algumas prestações pra pagar, né? A gente fez o acordo lá em contrato. Aí mandou mensagem, falou: eu tô precisando comprar um ar-condicionado pro estúdio. Se vocês comprarem esse ar-condicionado, morre a Maria. Eu falei, beleza, melhor pra mim, né? Passa ali seus 3 mil no cartão, paga. Ô, mas que novela desse diabo desse ar-condicionado? Não, aí eu ia passar num cartão, o outro comprou um trem, estourou o limite. Aí eu fui ver como é que fazia pra passar. Aí comprei o ar-condicionado, mandei entregar. Coloquei o endereço errado da minha antiga casa em Maringá. Aí tive que estornar a compra, pedi pra bloquear o cartão, porque quando você não reconhece a compra, o banco bloqueia.
2: Sim.
3: Aí teve que abrir de novo pra esperar. Não,
2: forrou,
3: mas no fim das contas, Deus abençoou. Esse diabo desse ar-condicionado chegou lá no Beraba, lá no estúdio do homem.
5: Deve estar até gelando já, graças a Deus. Deve
3: estar gelando, é doido. Já. O pessoal daqui às vezes não conhece Uberaba. Na minha cidade, nem o vento é fresco pra falar que a vida não, lá é tranquila. Lá é quente. E nessa época.
6: Lá dia de frio é 22 graus.
3: É, nossa, nessa época do ano faz uns 3, 4 dias de frio. Ele, não, vou comprar um que esquenta, porque no dia de frio eu uso. Foi, moço, 3 dias do ano.
6: Do ano.
3: Você vai pagar 1.500
5: quando lá no frio é mais fácil pegar coberto emprestado do que comprar.
4: Jaqueta de frio lá tem cheiro de naftalina.
6: Rapaz, tem, pior que é verdade. Pior que é verdade.
5: O cara vivia de vender jaqueta lá em Minas,
3: é quebra. A poeira é grande. E é bom que quando o mineiro chega aqui no sul, sempre tem, nessa época de frio, sempre tem um sulista. Não, nem tá frio ainda.
2: Nem tá frio ainda.
3: Cara, na minha terra, 16 graus está de calamidade. Bicho, ali Maria, fecha Minas Gerais.
6: Ninguém trabalha.
3: Inclusive, a gente vai fazer um show. Como é que é o nome da cidade lá, Lixo? Me ajuda. É Guarujá do Sul?
5: Guarujá
3: do Sul. Santa Catarina, né? Me passaram medo, que lá dá menos 4 graus. Aí.
2: Rapaz, lá para aquelas bandas é frio, pai. Pode levar o guarda-roupa.
3: Menos 4, então. É verdade mesmo.
2: Lá é frio.
3: Nós vamos tocar dentro do congelador da Consul.
2: Vai. Lá vocês vão ver o que é o pinguim. Conheceu o pinguim.
3: Haja cachaça.
2: Tá certo. Gente, então eu quero agradecer a presença de vocês.
3: É isso, mano.
2: A porta aqui do Arena Sertaneja está sempre aberta, viu? A hora que quiser passar por aí, estiver passando por aí, dá uma passada aqui, né? Para passar aí os projetos mais uma vez.
4: Nós que agradecemos.
2: Esse Couro e Cacete então vai ser dia 25, né? Ali em Cambé.
3: Isso aí. Couro e Cacete, dia 25 no
5: Arraiá dos Caltri.
2: Arraiá dos Caltri, tá certo. O nome é bacana, hein? Arraiá dos Caltri, Couro e Cacete.
3: E eles é invocadão, andando nas caminhonetas de 3 andares, é coisa louca.
2: Já vi.
5: Camisa pra dentro da cárcere.
3: Pneu 1,90 só de pneu.
6: Caminhonete desse, se colocar asa, pega voo.
2: As calcinhas embaladas a vácuo, né?
3: E esse modelo?
2: É bem isso mesmo. Mas, gente, obrigado, viu?
3: Eu que agradeço.
2: Obrigado, Roberto. Obrigado, Rafael. Obrigado Felipe.
6: Obrigado.
2: Rafael, de novo.
3: Obrigado pelo espaço. Rapaz, quando é assim, você vai obrigado os meninos.
2: Obrigado,
3: você já economiza.
2: Economiza um monte. Então, vamos lá de moda. Essa que você mandou aqui para mim, esse projeto aqui, é música que você mandou para esse projeto...
6: É a surpresinha esse
2: projeto. Aí. Pode isso. Tocar?
5: Pode, é o primeiro bloco do nosso DVD, inclusive. Nilton, se você estiver vendo, você me desculpa, eu emocionei, mas.
3: Rapaz, essa é inédita.
5: Vocês vão curtir.
6: Essa é inédita.
3: O investidor não assistiu isso aí ainda.
2: Vamos lá, então. Obrigado a você. Obrigado, viu, os meninos.
3: Tamo junto.
2: Um abraço. Vamos lá, vamos
3: um ver. Um abraço de motoqueiro, Zé.
2: Partiu?
6: Valeu.
2: É isso aí,
3: vamos nós. Começar o Revoada.
2: Vamos lá.
3: Cor e cacete, papai.
0: Revoada, cor e cacete, bebê!
7: É só moda hoje, meu filho.
3: Graças a Deus.

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1: Muito bem, esse é o Arena Sertanejo. Agora são exatamente 5 horas e mais 23 minutos. Ótima tarde.
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15: Muito bem, esse é o programa mais sertanejo do seu rádio, com toda certeza. É o Arena Sertaneja até às 6 da tarde. Sejam todos bem-vindos, viu, moçada? 3316-4006. Já vou atender aí o seu pedido musical. Nosso muito obrigado a todos vocês que estão sintonizados comigo em Jaguapitã. Alô também por Ecatu, nosso muito obrigado. A Ibiporã também, que vai nos acompanhando lá. Abraço também toda a moçada de Arapongas. Alô, Arapongas. Lá na Vila Araponguinhas está aí o nosso amigo Cleiton, nos acompanhando lá na Cleiton. Aquele abraço. E a rapaziada também de Maringá, nossos amigos internautas que estão antenados aqui na 107.1 Arena Sertaneja. Nosso muito obrigado também toda a moçada da AgroCenter. AgroCenter, nosso muito obrigado pelo pelo carinho da audiência.
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0: Vamos embora então, dando sequência no Arena Sertanejo, Rádio Arapongas FM. Vamos lá, Zeca Motoqueiro, atendendo a rapaziada que vai nos acompanhando no 33 16 40 06. Toca aí, Zeca.
1: Aqui é a Tânia do Nome.
0: Ô, Tânia.
1: Você podia tocar pra mim a música do Rick Haney Ao Lado de Deus? Já pedi hoje, pedi ontem, ninguém tocou pra mim.
0: É mesmo? Vou tocar pra você. Tá certo? Obrigado pelo carinho da sua participação, viu, Salina? Aquele abraço. Tá certo? Daqui a pouco vou tocar pra você, então, Ao Lado de Deus. Toca lá, Zeca.
2: Opa! Ô, Peruca, boa tarde, Peruca. Ô, manda um abraço, rapaz, pro Zé Valt aqui, né? Tá aqui no Juliano aqui, céu, ó. Arrecadando comida pros Vicentinos, beleza?
0: Aí é
2: um abraço, viu? Tudo de bom, depois vai tomar uma junto, hein?
0: Rapaz, meu nome agora...
2: Eu sei, o Zé Valt.
0: É, tá certo.
2: O que você acha?
0: Tá certo, meu nome agora é peruca.
1: É pra acabar, hein?
0: Rapaz, eu tô usando uma peruca trançada aqui agora. Eu só não tenho... Eu só não ando no cacete.
1: É pra acabar, hein?
0: Só não ando no cacete igual ele, rapaz. O homem é Uber. Ele tem um carro lá que ele colocou o nome de cacete. Como pode colocar o nome do carro do quadro do cacete? Aê, peruquinha, velho. Vamos embora, dando sequência. Zeca Motoqueiro, toca lá em cima. Arrepiando meu pau na lazer, velho.
2: Ô, peruca, boa tarde,
0: Opa, isso aqui já foi, rapaz. Pega outra, pega lá, Zeca Motoqueiro.
3: Ô, Zeca Motoqueiro, o cara tá aqui no bar. Aqui, ó, falou que você tá tocando só música de corno hoje.
0: Eita,
3: Não, a cerveja é dele, sim, ele tá enchendo o rabo. Ele já tomou 18 litrão já lá.
0: Pai do céu.
3: Falou que você vai pra tocar umas músicas boas aí. Música de corno não dá, não. Ele tá na solidão aqui no bar, aqui chorando.
0: Dá uma miadinha pra nós aí, Sidney.
4: Miau.
0: De novo, miau, miau.
4: Miau.
0: Miau, miau.
4: Miau,
0: aí é bonito,
4: miau.
0: O Sidney Domingues tá com uma amarelinha no peito e outra amarelinha na mão. Aí é bonito, hein, Sidney? Ei, rapaziada lá do Boteco, muito obrigado pelo carinho da audiência. É bonito, toca lá. Ele tá escondendo aqui ainda, rapaz. Sidney, vai, nosso parceiro. Vamos embora, mandando um abraço também pro nosso amigo Valtinho. Alô, Valtinho, obrigado pelo carinho da audiência. O grande Valtinho. Alô, boiadeira. Nosso muito obrigado também à boiadeira que tá por lá nos acompanhando. Daqui a pouco nós vai trazer um modão pra ela. Toca, Zeca.
5: Ô, peruca.
0: Peruca,
5: Zé Walter, aqui, de novo, açaí, tá vendo quem deu a foto que eu mandei pra você aí, ó? São Martinho, ó.
0: Rapaz,
5: tá de plantão aqui no Mercado Juliano, arrecadando alimentos Vicentinos. Ele parece gente, ó. Ele se acha gente.
0: Rapaz do céu.
5: Passei lá no boteco dele pra tomar um, lá na cadeação, mas já tava fechada, rapaz. Aí vim aqui encontrar ele aqui.
0: Rapaz do céu.
5: Falou, meu jovem. Abraço
0: falou,
5: aí.
0: Falou. Obrigado pelo carinho.
5: Depois, se puder, toca um modão pra nós.
0: Vamos tocar, rapaz.
5: Tchau, tchau.
0: Será que eu sou parecido tanto com o peru assim, rapaz? Música, olha, música pra quem é parecido com o peruca. Que música você toca pra nós? Não, aí não, aí não. Aí é problema.
1: Aí é pra acabar, hein?
0: Não, aí não.
6: Ui!
0: Não, aí não.
1: Safadinho.
0: Pode parar. Para tudo. Vamos embora na sequência no peruquinha. Toca! Arrepiando pelos quatro cantos do Paraná, Brasil e mundo. Pega Zeca Motoqueiro.
1: Zeca Motoqueiro, eu queria que você tocasse pra mim do Zezé de Camargo.
0: Do Zezé de Camargo.
1: Quem sou eu sem ela?
0: Camargo. Nós vamos tocar, vamos embora.
1: Ouvinte, Ivone.
0: Tá certo, Ivone, obrigado pelo
1: Zezé
0: carinho.
1: Zezé de Camargo.
0: 50 áudio.
1: Nossa, Zezé de Camargo, quem? Sou eu sem ela.
0: Tá certo, obrigado pelo carinho. Nós vamos tocar, toca a descida!

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1: Arena Sertaneja, agora são 5 horas e 38 minutos.
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1: Muito bem, agora são 5:46. Daqui a pouquinho tem o Eli Reis, o homem sucesso, o homem sorriso no rádio. Já vamos se agradecendo a todos vocês que estão sintonizados comigo aqui no Arena Sertaneja. 5:47 agora.

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5: Muito bem, seu Arena Sertanejo, aqui na 107.1. Simbora, Zeca.
6: Estou quem
5: vai porã ouvindo o programa. Vai porã, ouvindo a programação. O que você está falando aqui, Zeca? Toca aí.
6: Boa tarde, meu gatinho.
5: Oi, coisa linda. Ô, coisa maravilhosa.
6: Minha voz de veludo. Oi. Toca pra mim. Trio Parada Dura.
5: Trio Parada Dura. O que mais?
6: Meu coração não aceita outro amor.
5: Não aceita.
6: Barra pesada.
5: Só o Zequinha.
6: Precauso, se você não achar. Daí você toca Vestido de Seda. Isso. E eu cresci em geral aí pra todo mundo ouvir, tá?
5: Ui, maravilha.
6: Estou aqui, queridinho.
5: Oh, tem bom.
7: Aí é pra acabar, hein?
6: O novo programa.
5: É, programa 1, né?
6: Tchau. Tchau.
5: Tchau, tchau.
6: Fui, meu gatinho.
5: Vozinha de
6: vilão. Estou com
5: Vaiporã
6: no programa.
5: Vaiporã. O que tá fazendo em Vaiporã perdida aí, coisa de outro mundo? Que maravilha. Ah, tá bom, tá certo. E Vaiporã, manda um abraço pra toda a moçada lá de Vaiporã que está nos acompanhando. Um abraço a todos vocês, viu? Nosso muito obrigado pelo carinho da sintonia, vai lá, Zeca.
7: Zeca, boa tarde, é Dona Lara Marquezine.
5: Ô, Lara Marquezine.
7: Dona Lara Marquezine de Cambé, Zeca.
5: Ô, Cambé.
7: Você troca uma música bonita pra nós ouvir?
5: Vou tocar.
7: Só que eu tô em Rolândia hoje, tá?
5: Rolândia, maravilha.
7: Eu vou mandar pra minha amiga Maria, que motor na casa dela.
5: Tá certo.
7: E vou mandar pra nora dela que pediu pra você tocar Dama da Noite pra nós ouvir.
5: Dama da Noite.
7: Pareço o Matheus, marido dela, que tá aqui. A filha da Dona Maria, a Mari,
5: aí é
7: a Márcia. Tá com uma Terezinha, tá com uma Maria de Teresópolis.
5: Tá certo.
7: Pra você, pro Domingo. E pra mim ouvir, né? Né, Zé?
5: Claro.
7: Boa tarde.
5: Boa tarde, coisa
7: Deus abençoe, gatão.
5: Obrigado, gatão. Aquele abraço.
8: Boa tarde, Zeca Motoqueiro.
5: Oi.
8: Aqui é a Lúcia Mandrote de Nantes.
5: Ô, Lúcia.
8: Zeca, eu gostaria de ouvir aquela música do Renê Solimões. Cai na realidade. Eu ofereço pra todo você aí da rádio que você tenha um ótimo final de sábado, abençoado por Deus. Que Deus abençoe vocês todos aí da rádio.
5: Tá
8: tchau.
5: Certo. Obrigado pelo carinho.
8: Beijo,
5: um abraço. Um abraço também para o Nixon Sigonato, nos acompanhando lá, né, Nixon? Aquele abraço. Obrigado aí pelo carinho da sintonia. Toca lá, Zeca. Olha só, um abraço também aqui para o Adriano. O Adriano também, Sigonato, né, Adriano? Nosso muito obrigado pelo carinho da sintonia, garoto. Vamos embora, alô, boiadeira. Daqui a pouquinho tem Eli Reis, o homem sucesso, o homem sorriso do rádio. Toca!

Muito bem, senhoras e senhores, olha só, esse é o Arena Sertaneja que vai ficando por aqui. Tá bom? Chegando aqui o nosso amigo Eli Reis. Eu sei que eu fiquei devendo muita música pra vocês, em virtude aí das duplas, né, que chegaram aqui pra divulgar o trabalho. Então, eu fiquei devendo música pra vocês. Me perdoe, viu, gente? Sábado que vem, né, vou recompensar vocês com tudo isso, tá certo? Obrigado, não vai ficar bravo não, né? Ah, sabadão nós estamos de volta aí com muita alegria pra vocês. Vou deixar aqui a minha última música pra vocês, do Leandro e Leonardo, e é dedicada especialmente pra vocês que estão aí sintonizado comigo. Chegando aí, ele, o Eli Reis, homem sucesso do rádio. Tchau, gente, forte abraço, bom final de semana.

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2: 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Agora 6:01.

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13: Oi, gente, boa noite, 6:10.
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13: Cheguei. Boa noite. Você tava bem demais, você tava com o Zeca Motoqueira aqui, um amigo, um campeão em cada horário.

0: Sabadão é dia delas. Sabadão, dia 11 de julho, ano é 2026, é dia delas. Quer falar com sucesso? Quer falar com a Cobra FM? 3316-4006 é o nosso WhatsApp, tá bom? Fique à vontade. Eu tô bem à vontade aqui, sabadão, fim de semana, sabadão, como dizem. Às 30 da semana.
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0: Música 30. Danilo e Davi, eu não sou terapia.

0: Praia Veia, nas mais lembrança boa, Diego e Vitor Hugo. Moça pra casar, música 29 a 30, Danilo e Davi. Eu não sou terapia. Só música top. Só música legal aqui pra você. Vou mandar um abraço aqui pro Jeff Borrageiro, tá ligado? Ele e o Sucessina, olha só que bacana, hein? É, abraço aí pro Sucessinho, pro Sucesso, pro Jefinho aí. É, tá ouvindo aqui a programação. Que legal, né? Com a família. Tudo de bom aí pra você, viu, Jefinho? E pro Sucessinho, sejam bem-vindos aqui no Sabadão da 107 com as 30 da semana. Sabadão é isso. É só alegria.
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0: Música 27 da semana.

11h25 da semana, tem pra você Bruno Barreto, Texana 37 a 26, Gustavo Mioto e Murilo Rô, novo sozinho, a música 27, né?

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12: E aí, belezinha? Tudo bem? Sabadão, que delícia, hein? Agora 6h35.
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1: Oi, gente, boa noite, 6h37 na Cobra FM.

Pobre FM, ele é inteligente, ele é esperto, ele sabe que é bom. Marcelo, um abraço pra você, pra toda a sua família. Tá aqui com a gente, né? Gente inteligente, fica aqui na 107. Sabe por quê? Porque hoje é sabadão, dia das 30, essa música é top, meu amigo Léo. Vem aí.

0: prazer ter você aqui na nossa programação. Boa noite pra você, ótimo sábado. Ai, ai, ai. Romance Rosa. Música 22-23, Felipe Araújo. Estranho de novo, a 24. Rolei pra você, Léo Foguete. Essa música é linda, amo essa música. Beijo. 107, as melhores. Sabadão. Valeu pela preferência.
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0: adjetivos. Cleber Cauã, música 19 da semana, 20, o Safadão, Displicente, a 21, Natan, e o meu amigo aí, o amigo não, o Zé Vaqueiro. Aproveita que eu tô obrigado, é top das tops, é sabadão, sabadão é todo nosso. Boa noite pra você.
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0: Tá chegando mais sucesso aí, música 18.

0: Luan Santana aqui nas 30 da semana, meu amigo Luan. É a música 16 da semana, 16 da semana. 17, Zé Felipe, Sua Boca Mente. A 18, Grupo Menos é Mais, Pedro Pecado. Boa noite. Cobra FM 107 com você.
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0: 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Confira com a Cobra FM agora 7:05.

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9: E aí, beleza? Boa noite, 7:10. Nós tamo aí. Quase 30 da semana, muito bom ter você por aqui. É sabadão, dia de churrasco, Diozinho já tá acendendo a churrasqueira. Aí sim, Diozinho. Abração pra você, meu amigo cowboy. Um abraço aí pra você, um abraço aí pro Hugo, pro João, seu João. Tem também lá a dona Elza. Tem um sucessinho, né? Sucessinho, é o Hugo. Cujo nome do sucessinho? É João também, do sucessinho, não é? Ah, é o sucessinho, aí. Boa noite, família. Obrigado pelo carinho, obrigado pela audiência. Boa noite. Todo de bom.
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9: As 30 da semana, só música top pra você aqui, as melhores estão aqui na nossa programação. Muito obrigado você que tá aí, né? Acompanhando aqui, legal. Fico felizão em saber que você acompanha toda a nossa programação. Você é muito, mas muito, muito, muito, muito, muito especial.
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9: Música. Tá chegando aqui, deixa eu ver a posição. Tá chegando a música 15 da semana. Fred Fabrício.

O Lima, bala alojada. Música 14, Júnior e César, Cheiro de Culpado. A 15, Fred e Fabrício, Chamar é Meu Talento. Boa noite, boa noite, boa noite pra você. 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Nas 30 da semana tá chegando a música. A música, deixa eu ver aqui. A música 12 da semana pra Felipe.

0: Boa noite pra você, obrigado aí pelo rádio ligado. Só música top, uma melhor do que a outra. Sabadão, né? De boa, dando rolezinho. Já é de olho na churrasqueira. Tem que acender essa churrasqueira aí, rapaz. Sabadão, hein? Bora aí, churrascar. Danilo e Davi, não, Murilo Rufo, né? Saudade Estranha, 10 a 11, Ana Castela, é que eu não te esqueci, essa música é linda, 12, Felipe e Rodrigo, Ignora, já vem aí a música 9 da semana!
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0: Agora sim, Danilo e Davi, não mexe nas minhas gavetas.

Nossa programação, as músicas mais tocadas em todo o Brasil nesse sabadão gostoso da Cobra FM. Bom demais estar aqui com você. Essa música, ela não é linda, ela é mais do que linda. Então ela é super linda. Diego e Vitor Hugo, PG e a Cura. Música 7 da semana, 8. Rolei pra você aqui, Panda, eu te seguro. Nossa senhora, é uma melhor do que a outra. Que loucura. A 9, Danilo e Davi, não mexe nas minhas gavetas. Boa noite pra você que tá aqui na melhor rádio do Brasil. Cobra FM. Tamo junto, tamo junto, tamo junto, tamo junto. Vinte pras 8, vem aí a música. Deixa eu ver aqui quem que vem aí. A embaixadora, né? A música.

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0: tá no peão, todo tatuado, é, que coisa de louco. Geni Mariana Fagundes, peão todo tatuado, foi a 4 da semana, 5, Simone Mendes, Direitos Iguais, a 6, Gustavo Lima, Vagabundo, só sucessos. São as 30 mais tocadas da semana, boa noite.
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0: Já já tem o Darcio Campos por aqui, música 3, Zezé de Camargo.

0: De Camargo, irmão da lua, amigo das estrelas. Só música top, hein? E a música. A música 4 foi.
1: Pião.
0: Todo tatuado. Gente, tô ficando por aqui. Obrigado, viu? Foi bom demais. Tá chegando meu amigo Darcio Campos. 8:03. Eu tô de volta na segunda-feira, às 2:07 da noite. E aqui você sabe, um amigo, um campeão em cada horário. Cobra é FM.
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0: Às 22 horas tem o... Opa!
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0: Agora sim, às 22 horas tem o Bailão da 107. Que delícia! Sabadão, sabadão. Vem aí, a música 1 da semana, a música mais executada em todo o Brasil.
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0: Zeneto e Cristiano, cadeira cativa. Tô indo embora. Tchau, gata. Tchau, gato. Bom fim de semana!

0: Pontualmente, 8 horas. 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
5: Sou eu, vai começar a nossa discoteca da 107. Aumenta o volume, curta!
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5: Ah, excelente noite de sábado pra você. Tá começando a nossa discoteca da 107 deste sabadão. Hoje, dia que é hoje? Eu tô até meio perdido, hein? Hoje é dia 11, Darcy Campos. 11 de julho, ano 2026, a estação inverno brasileiro. Muito obrigado pela sua audiência, pelo seu carinho. A partir de agora, vamos juntos até as 10 da noite na nossa discoteca da 107. E aí, como que passou a semana? Espero que tenha passado bem, né? Eli, obrigado pela moral, viu? Vai descansar, volta na segunda-feira às 2 da tarde com show do ouvinte. E às 7h10 da noite, depois do... Cobra News, resumo do dia. Ele volta com A Noite é Nossa. Agora é tudo comigo, Darcy Campos, com você até as 10 da noite. Tem muita coisa boa pra gente trazer. Inclusive essa semana, né? Semana foi muita gente com cabeça inchada depois da eliminação do Brasil. No sábado passado a gente tinha feito um esquenta aqui, né? Antes do jogo do Brasil, depois teve aquela catombe que aconteceu, né? Meu Deus do céu, seleção. O Hexa fica para 2030. E é isso, é relacionado sobre isso que a gente vai fazer a discoteca de hoje, porque há 24 anos, o que rolava em 2002, no último título da seleção brasileira? Vai ficar 28 anos agora, né? Maior jejum aí da história da seleção brasileira. A gente vai fazer o seguinte, então. O que rolava lá em 2002? No último título da seleção brasileira, da Copa do Mundo. Então, a partir de agora, a gente começa a nossa discoteca da 107. E a primeira é uma banda de rock americana que arrebata corações até hoje. Toca muito. A música In The End. Música lançada em 2000, mas estourou em 2002. Eu tô falando dessa aqui, ó. Aumenta o volume, vai. Linkin Park, abrindo a nossa discoteca da 107.
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0: Em intervalo, eu volto já já com muito mais na nossa discoteca da 107.
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4: 8 horas e 31 minutos.

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5: Ah, de volta com a nossa discoteca da 107. Intervalo é rápido, viu? É sabadão gostoso, maravilhoso, você nos acompanhando. Muito obrigado pela audiência. Muito obrigado pela sintonia. Até às 10 da noite tem a nossa discoteca Darcio Campos com você aqui na nossa programação. Hoje a gente está trazendo o que rolava em 2002 no último título da seleção brasileira na Copa do Mundo há 24 anos. Essa música, Ain't It Fun, é o nome da música, né? Da J-Lo, a cantora americana Jennifer Lopez, a tradução é O Casamento dos Meus Sonhos. Na verdade, essa música foi para esse filme, O Casamento dos Meus Sonhos. A tradução não é engraçado. Essa é a tradução da música, tá? O filme, né, foi uma comédia romântica, O Casamento dos Meus Sonhos, rolava em 2002 essa música. Vamos lá, é a nossa discoteca da 107, dá um grau nesse volume aí.
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2: Agora, 9:01.
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6: De volta na nossa discoteca da 107 nesse sabadão, lembrando que daqui a pouco às 10 tem o bailão da 107. Só coisa boa começa hoje, termina amanhã. Hoje a nossa discoteca tá viajando pelo ano de 2002. Já que o Brasil não vai trazer o Hexa, o Hexa só é 6 vezes eliminado, né? 6 Copas já eliminada. Meu Deus do céu, seleção brasileira. Então a gente está trazendo o que rolava lá no último título do Brasil em 2002. A gente traz uma cantora, a Sophie Ellis Bextor. Ela fez essa música, Mother of Dinsmore. Essa música tocou muito em 2002 e faz parte aqui da nossa discoteca da 107. Vai aumentando o volume até as 10 da noite. Tem a nossa discoteca
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